0: cantando aqui pra gente no nosso Misturadão, edição aqui de sexta-feira. Bora para pra sexta-feira gostosa, curtir música boa. Essa canção é uma regravação, né? Essa música é do ano de 2001. Recentemente, o Leonardo regravou no seu novo projeto Uma História Sem Fim, que celebra aí os seus 40 anos de carreira. Bom, no nosso Mundo Pop tá na hora das notícias da música.
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3: Sextou, hein, bebê? Tô chegando por aqui na Melhor do Seu Rádio com uma edição novinha neste dia do início da Semana Nacional da Criança Excepcional e também Dia Nacional da Habitação, 21 de agosto. Se liga aí.
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3: A dupla Hugo e Guilherme se uniu à Warner Music Brasil para lançar o selo original Music Label, focado em descobrir e lançar novos talentos da música sertaneja e também do forró. O projeto estreia com a dupla Rafa e Júnior e o cantor alemão do forró no elenco. Agora, dividindo o tempo entre os palcos e a produção musical, os artistas usam sua bagagem para impulsionar a carreira de novas promessas do mercado.
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0: nosso saudoso José Rico. Quem cantou pra gente foi o Sammy Rico. Pra quem não sabe, o Sammy é filho da lenda. E no ano passado, ele regravou essa música aí do seu papai, o hino da música sertaneja, né? Ele contou com a participação especial do Zezé de Camargo. Saúde e paz a todos e uma ótima sexta. Já já, mais músicas. Segura aí, o Misturadão. Volta já.
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0: 913.
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1: Que alegria estar com vocês aqui, hein, meu? Muito obrigado realmente pela audiência, pela amizade, pela companhia. Olha, a equipe da Marília Mendonça lançaram no ano passado a música Segundo Amor da Sua Vida, uma composição da sertaneja com o Juliano Tchula, com quem ela trabalhou aí em vários hits. Segundo a equipe da Marília, essa canção ela foi escrita e registrada em 2018.

0: passado.
1: Todo o romantismo de Luan Santana e Léo Foguete, Dona. Sexta-feira, ufa, o dia mais aguardado, mais desejado da semana chegou com muita música legal na sua rádio. Segura aí, o Misturadão.
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1: É. Volta já.
3: Volta já.
4: 9h43.
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0: com Jonas Brothers, ainda teve Kleber e Cauã, também teve o Nando Moreno, Chapeludo, hein? Essa música é bem legal, né? Teve a participação de Rio Negro e Solimões e abrimos a sequência com toda a energia e reverência da Turma do Pagode junto com Menos é Mais. E assim, a gente fecha bem a edição desta sexta-feira do seu Misturadão. Obrigado, obrigado pelo carinho da sua audiência, da sua amizade. Eu desejo pra você aí muita paz, saúde e que o seu fim de semana seja abençoado. Porque olha, gente, tendo paz e saúde, o resto a gente labuta, corre atrás, né? Um abraço a todos vocês e até a nossa próxima segunda. Tchau, gente!
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1: 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Começamos deixando a música fluir pelo ar, comunicando sentimentos inexprimíveis pelas palavras. Aumente o som e experimente a nossa primeira seleção musical do dia.
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0: O som que se dissipou continua reverberando com uma sensação emocional que persiste. E na mesma sintonia, a próxima música vem para adicionar mais um capítulo à nossa história.
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0: música termina e deixa suspenso no ambiente a profundidade de cada emoção experimentada até o momento. 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

0: fim da canção não é o fim do sentimento. Ele se transforma e renova. Iniciamos a renovação musical com o próximo hit que você vai ouvir.
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0: concluímos essa melodia e agora um breve pausa nos aguarda. Vamos fazer uma breve pausa. Continue conosco. Logo que retornarmos do intervalo, novos sons voltarão a ocupar este lugar projetado para o coração.
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8: 10h53.

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0: encerramos mais uma jornada do Cidade em Love, onde cada instante compartilhado se aloja carinhosamente no coração dos telespectadores. Todos os sons, cada letra e silêncios compartilhados formaram recordações indeléveis para quem presenciou. Os sentimentos verdadeiros nunca se despedem. E por isso, mesmo após a última canção, o romantismo continua a nos conduzir. Gil Garcia aqui, expressando gratidão pela sua companhia e pela conexão emocional em nosso encontro memorável. Fiquem com um forte abraço e não percam a próxima edição do Cidade em Love, prometendo mais emoções para compartilharmos.
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0: Meia-noite 54.
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0: 12h32.
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0: Alô, gente, bom dia, bom dia. Tem alguém ligado aí? Então, avisa a todos que cheguei, hein? Cheguei com Canta Brasil. Manhã de sabadão, dia 22 de agosto de 2026. Muito bom dia pra você, bom dia minhas amigas, bom dia meus amigos, bom dia pra você ligado na programação 99 em mais uma manhã, bom dia, estamos chegando e a partir de agora até às 8, hoje até às 8, Civaldo Miranda comando Canta Brasil pra tocar a melhor música sertaneja, música de qualidade pra toda a família ouvir. Aqui sempre com a sua participação pelo Zap 99 é 3031-0099. 3031-0099 é o Zap 99. Muito bom dia para todos, bom dia para você. Você que tá em casa, no trabalho, onde quer que esteja, fazendo o que você quiser, com quem você quiser. Bom dia!
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0: 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Canta Brasil já tá no ar neste sabadão, né? São 5 horas e 2 minutos na 99 FM, a Rádio Mais.
3: Oi, Civaldo. Bom dia.
0: Bom dia, meninas e meninos. Bom dia, gente boa.

0: Opa, começamos hoje o Canta Brasil com Chitãozinho e Xororó, Sistema Bruto, né? Depois Márcio Leão e Leandro, muito amor pra dar. E assim começamos o Canta Brasil deste sabadão. Será que hoje só quem acordou cedo foi o apresentador do programa sertanejo? Foi sim, foi só o apresentador do programa sertanejo que acordou cedo hoje. Bom dia gente, bom dia Edinaldo. Edinaldo tá acordado, Edinaldo, só meu amigo Edinaldo que tá acordado. Ventania brava, gente, ventania brava essa, viu? Muito vento, mas muito vento mesmo aqui, passando aqui por Itamaraju. Eu tô acordado desde 3 horas da manhã. Acordei, né? Aquele momento que você acorda pra, né, tirar água do joelho, como no ditado bem popular. E aí, percebi o vento. Eu moro na parte de cima da casa, né? Minha casa é de 2 pavimentos. Aí eu moro na parte de cima. E o vento bate com força. Com vontade mesmo. Meu Jesus. Só faltava arrancar o forro. Meu Deus. Mas muito vento aqui na região. E agora meu amigo Edinaldo tá falando aqui que lá na fazenda lá, uma ventania daquelas. Ventania daquelas. É, tá sim. Mas vamos nessa, né, gente? Vamos nessa. Bom dia para todos. Bom dia, minhas amigas, meus amigos. Quem é ouvinte fiel, acorda cedo com o apresentador no sabadão. Quem é ouvinte fiel? 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Quem tá comigo aqui, quem acordou cedo, solta a voz no Canta Brasil. Ah, tem um aqui que acordou cedo, né? Então vamos lá, coragem pra acordar cedo.
1: Bom dia, Sival.
0: Bom dia.
1: Bom dia, quem fala aqui é Amaral. Ô, Sival, eu quero ouvir uma música com Paula Fernandes.
0: Sim.
1: Fica a sua escolha.
0: Sim.
1: Eu ofereço pra todos que gostar da música, Sival. Um bom dia pra você, um abraço.
0: Ô Amaral, bom dia. Ouvinte fiel, acorda cedo, até no sabadão. Acordou cedo também, tá com a gente. E você, como é que tá? Tá tudo bem? É o nosso desejo que todos estejam bem, que o nosso Deus Pai Todo-Poderoso, Criador do céu e da terra, esteja presente aí na vida de cada um, tá bom? Esse é o nosso desejo sempre. 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Vamos nessa, né gente? 5 e 12 no Canta Brasil, Paula Fernandes.

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1: Tô aqui tentando acordar Nerivaldo. Tô tentando acordar Nerivaldo. Eu não tô conseguindo. Eu mandei mensagem aqui pra ele, chegou pra ele, mas não. Ele não visualizou ainda. Sinal que tá dormindo, deixou o celular ligado, mas tá dormindo, viu? Ô, cabra, acorda, tá na hora. Esperta pra vida aí, por favor. Bom, a gente tá observando esses dias quem é o ouvinte fiel, né? Quem é o ouvinte fiel do programa. Brevemente, vocês terão novidades. Brevemente, tá chegando o dia. Tá chegando o dia de apresentar novidades pra vocês, tá? Tá uma novidade aí. Quem é ouvinte fiel, não posso falar mais nada. Fica quieto, fica calado, viu? Deixa eu mandar um abraço aqui para os fazendeiros aí da região de... Região de Água Limpa, os produtores rurais aí da região de Água Limpa, ó. Vamos ajudar aí o pessoal, né? O pessoal aí que tá fazendo a festa do Dia das Crianças, né? Ontem nós recebemos aqui a presença da minha amiga Mônica. E ela e o esposo Adoelto, como é o nome dele? Peba, né? O apelido conhecido por Peba. Eles estão fazendo uma festa aí pro Dia das Crianças. Então vamos lá, gente. Vamos ajudar aí, tá bom? Tá? Vamos ajudar. Vou dar um brinquedo pra ajudar. Então ajude também aí, tá bom? Senhores produtores rurais, vamos ajudar aí. Ajudar aí a comprar. 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E aí, em brinquedos, e a garotada vai gostar, tenho certeza disso, viu? Gente, são 5h22. Quem tá comigo nesta manhã, tem alguém aqui pra soltar a voz? Opa, teve um que mandou aqui, ó, 5h09, depois mandou outro. Tem que mandar um só, gente. É um áudio só, senão vocês me atrapalham todinho, viu? Por favor.
2: Bom dia, Chivão.
1: É você mesmo, Nilo. É você mesmo, viu?
2: Acordado, eu deito cedo.
1: Sim.
2: Eu fico com uma vez preguiça de ir lá pegar o celular, mas...
1: Com preguiça?
2: Deito cedo.
1: Preguiça?
2: Faço uma música com o Tiandoro e Sampaio.
1: É.
2: Explico pelo seu escolho aí.
1: Tá certo, tá bem. Muito bem. Muito bem. Aquele abraço, viu? Tá com preguiça de pegar o celular? Hein? Tá com preguiça de pegar o celular? Opa, faça não. Não me decepcione, faça favor. Não me decepcione, faça favor, viu? Quem tá comigo, solta a voz do Canta Brasil, bom dia.
3: Bom dia, aqui é Jó do Prado.
1: Fala, Jó.
3: São Brás, Rua São Brás aqui.
1: Fala, Jó. Fala pra nós.
3: Eu pedi uma música de Barreirito, irmãos. E eu pensei pra todos que guardam a música aí. Valeu, amigos.
1: Fala.
3: Um bom dia aí.
1: Falou, meu camarada. Jó do Prado também tá com a gente. Tá curtindo o Canta Brasil, bom dia. Obrigado aí pela audiência, tá? Obrigado pela audiência, bom dia. Vaqueirama da região, vamos acordar, hoje é sábado. Tem que acordar hoje cedo também, né? Não é só o apresentador do programa sertanejo que tem que acordar sábado, não. Acordar cedo, não. A Vaqueirama tem que acordar, e é todo dia, né? É todo dia, né, gente boa? Meu Jesus. É todo dia. Não tem esse negócio de meu pé tá doendo, não, viu, gente? Rapaziada, é de domingo a domingo, né? Meu Jesus. Aguenta um negócio desse, você tá doido? Você tá doido? Eu já tô querendo sair do sábado, já falei com o patrão aqui umas 500 vezes. Rapaz, eu tenho que sair do sábado porque eu não aguento mais não, eu tô ficando velho, viu? Esse horário de sábado pra mim é pesado. Eu tô falando a verdade, eu não tô mentindo não, eu tô falando a verdade. Já cheguei pra ele e falei, eu tenho que sair do programa de sábado, não aguento mais não. Ah, mas fazer o quê, né, gente? Vamos lá. Bom dia, minha amiga dona de casa, acorda cedo hoje, será? Será que acorda cedo hoje? Minha amiga dona de casa, bom dia, um abraço. Obrigado aí pela audiência também do programa Canta Brasil. Vamos lá, Canta Brasil, todo mundo acordando. Acordando na sua manhã mais gostosa da Bahia.

Tomaremos com Bruno, e, aliás, com Barreirito, no Canta Brasil. Boa, né? Bom dia, gente. Bom dia. Vamos acordar, né? Vamos acordar. Bom dia, bom dia, bom dia, bom dia. Caminhoneiros do Brasil, rapaziada que tá transportando o progresso. Bom dia. Acordando aí também, né? Já tá preparando aí a máquina para pegar a estrada. Um abraço, bom dia, né? Bom dia. Bom dia para vocês. Eita! Bom dia, Vanessa. Bom dia. Acordou, né? Muito bem. Já acordou também. Já tá curtindo o Canta Brasil. Muito bem. Teve coragem de acordar cedo no sabadão, né? Tá bom. Então seja bem-vindo aqui ao Canta Brasil nesta super manhã, tá? Nesta super manhã de sabadão. Eu pensei que, pelo menos até agora, tem alguns que acordaram cedo e não tiveram medo de enfrentar esse dia de muito vento aqui em Itamaraju. Vou confessar para vocês que tava uma ventania daquelas, viu? Pegou, mas quem acordou e colocou a cara de fora percebeu a força do vento. Chico Rei, Paraná, Encanto e Magia. Na programação 99, daqui a pouquinho tem Toque do Dia.

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12: Conferir como está o tempo em algumas cidades aqui da região. Vamos lá, começando por Itamaraju, o alerta amarelo tá para Itamaraju também e a gente já tá sentindo esses efeitos aí, tá? Esses efeitos. É muito vento aqui em Itamaraju, vento mesmo, viu? Bom, vamos lá então. Itamaraju registrando ventos a 8 km por hora, eu acho que tá mais, me desculpe, mas eu, pelo que eu tô percebendo aqui, há uma ventania mais forte do que esses 8 que estão sendo apontados aqui pelo Serviço de Meteorologia. A umidade relativa no ar está em 87%, visibilidade está tranquila aqui na região de Itamaraju. É uma manhã de céu limpo, né? Pouquíssimas nuvens. Temperatura em Itamaraju de 19 graus. Em andamento, um vendaval que a gente já está percebendo aqui, né? Aqui em Itamaraju, tá? Vamos lá, vamos saber, Vereda, como está nesta manhã. Vereda, com ventos a 6 km por hora, a umidade relativa no ar está em 89%, visibilidade também está tranquila na região de Vereda. Manhã de céu limpo, temperatura 16 graus, um pouquinho frio lá em Vereda. Jucuruçu, alerta amarelo também em Vereda, alerta amarelo também em Jucuruçu, viu? Ventos a 5 km por hora, a umidade relativa no ar está em 86%, visibilidade com pequenos pontos comprometidos na região de Jucuruçu. Pequenos mesmo, quase nada, né? O vento tira. Bom, manhã é de céu limpo, temperatura 16 graus em Jucuruçu. Agora vamos conferir Itabela, também com alerta amarelo, né? Em andamento, vendaval em Itabela também, igual aqui. Bom, ventos a 3 km por hora, a umidade relativa do ar está em 85%, visibilidade tá tranquilo lá em Itabela. Manhã de céu limpo, temperatura 18 graus. Prado, vamos conferir Prado como está? Com ventos a 11 km por hora, a umidade relativa no ar está em 88%, visibilidade a pequenos pontos comprometidos na região de Prado. Manhã de céu limpo, temperatura 21 graus. Vamos agora a Teixeira de Freitas, vamos lá. Teixeira de Freitas com ventos a 6 km por hora, a umidade relativa no ar está em 89%, visibilidade tá tranquilo na região de Teixeira de Freitas. Manhã de céu limpo, temperatura 16 graus, tá um pouquinho frio, né? Ó, todas essas cidades que citei aqui estão com alerta amarelo, em andamento vendaval moderado, né? Pois é, já sabe, todas com esse alerta amarelo.
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12: Vamos nessa, gente boa, com o Canta Brasil. Bom dia, bom dia, bom dia. Acordando, gente, acordando aí, né? Vamos nós com o Canta Brasil. Bom dia para todos, bom dia, meus amigos e meus amigos. Rapaziada que curte o Canta Brasil a cada manhã, muito bom dia, tá? Ó, são 5h45 agora, 5h45. Quem tá comigo nesta manhã? Minha amiga Cindy. da Medeiros Empréstimos Consignados. Bom dia.
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12: 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Bom, gente, ó, são 5h46 do Canta Brasil, quem tá comigo nesta manhã? Solta a voz, bom dia.
16: Bom dia, Sivaldo.
12: Bom dia.
16: Amanhã tô acordado, né? Sou apresentador de programa de rádio e acorda cedo,
12: né? Acordou agora, né? Aí você fala que acordou cedo, né?
16: Tô descendo pra Itamaraju na estante.
12: Muito bem.
16: João Batista Teixeira de Freitas.
12: Ô, cabra.
16: Uma música com Léo Magalhães. Siga a sua escolha.
12: Certo.
16: Tô aí na estante com fé em Jesus. Valeu, Sivaldo. Solta a voz.
12: Seja bem-vindo, será bem-vindo, sem dúvida alguma, Itamaraju, cidade hospitaleira, tá? Cidade de gente hospitaleira. Muito obrigado. Tá bom? Um abraço, bom dia. Quem mais tá comigo? Solta a voz, bom dia.
17: Bom dia, Sivaldo Miranda.
12: Bom dia.
17: Aqui é Liene, da Avenida Liberdade.
12: Fala, Liene.
17: Eu sou ouvinte fiel, viu?
12: Ah, é?
17: Nem sempre eu participo, mas
12: então,
17: todos
12: é
17: os dias eu estou te ouvindo. De segunda a sábado.
12: É, né?
17: Segunda a sábado.
12: Tá.
17: Levanto todos os dias 4:30 da manhã para fazer a marmita do marido.
12: Sim.
17: E já ligo o rádio, bem antes de começar o seu programa.
12: Ah, é? Já tá com a marmita aí, gente boa. Tá quentinha? Dá para aguentar até mais tarde a temperatura? Muito bem. Tá? Muito bem, ele gritou de lá, eu tô aqui na marmita, tá certo. Um abraço pros dois, tá? Um abraço pros dois, obrigado aí pela companhia. Quem vai estar comigo nesta manhã? Opa, Janilde, bom dia, Janilde. Como é que tá? Tudo bem, Janilde? Bom dia. Você tá ainda na casa do seu parente pra lá? Deixou Cari sozinho? Ei, Cari vai tomar uma cervejada lá, mas a turma vai sair mais, não vai sair mais Rogério com o que a Iuna, né? Não vai deixar. Mas vai ter alguém que vai sequestrar ele lá e levar pra rua. Esse Valdo. Vamos nós, Canta Brasil.

0: Também é.
1: Um encontro desse, né, de Mato Grosso e Matias e João Carreiro e Capataz, só poderia resultar numa música dessa, né, de qualidade mesmo, né, gente? Ó, muito boa mesmo, boa, boa demais. Aqui também tocamos Elma Galhães, Boêmio, coisa boa, só música de qualidade na programação 99. Bom dia pra você, bom dia, minhas amigas, bom dia, meus amigos, bom dia pra você que acordou cedo, né? Bom dia, alô, minha amiga dona de casa, que fez o café, faz igual minha amiga, como é o nome dela? Eliana, já fez aí a marmita do marido, o marido vai trabalhar até no sabadão, né? Tem que ir no sabadão cedo também. Eita lá, hein? Tem que enfrentar a vida, né, meu amigo? É assim a vida. É desse jeito mesmo. E só vence quem luta, não é verdade? 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Deixa eu ver um cidadão aqui, mandou uma mensagem pra nós aqui. Deixa eu ver qual é a mensagem essa aqui. Vamos lá. Solta a voz aí pra gente ouvir um pouquinho aqui, Tivó.
2: Bom dia, Sivaldo Miranda.
1: Bom dia.
2: Tiago aqui.
1: Fala, Tiago.
2: Vindo na pescada.
1: É, rapaz.
2: Manda um abraço aí pra Dona Laide
1: e
2: Donina, lá em Nova Zelândia, município de Medeiros Neto.
1: Um abraço aí pras duas. Os dois, tá bom. Nova Zelândia, município de Medeiros Neto, bom dia.
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São 6 horas. No Canta Brasil. A mensagem de hoje tem como título O Tempo de Deus. Eis a mensagem. A família vivia dias de intensa ansiedade frente ao problema da esposa e mãe, debilitada pelas árduas provas. Inesperadamente, surgiu-lhe um problema de saúde, que, analisado e comprovado, passava a requerer uma delicada cirurgia. Exames diversos, avaliações e uma série de cuidados especiais foram exigidos frente ao seu estado geral de saúde. Embora sua idade fosse avançada, diziam que o atendimento, carinho e amor que recebia poderiam conservá-la junto a eles por muitos anos ainda. Os dias transcorriam e o restabelecimento se fazia lento, quase imperceptível. No início, todos estavam confiantes, mas, com o passar dos dias, certa ansiedade começou a invadir a tranquilidade dos corações. Foi quando um deles teve acesso a uma mensagem divulgada nas redes sociais, falando sobre o tempo de Deus. Passada de mão em mão, tal mensagem acalmou os ânimos. Em essência, dizia: Deus é sempre o último a se manifestar. A nós nos cabe saber esperar. Importante aprendermos que quando Deus fala, Ele fala para resolver em definitivo a questão vivenciada. Quando Ele resolve, é em favor de todos. A nós só nos cabe saber esperar. O desespero só vai agravar o problema que estamos vivenciando. Há muita sabedoria em confiar e aguardar, pois cada coisa tem a sua hora. E a nós cabe esperar. A natureza é rica em exemplos que nos ensinam a respeitar as sábias leis divinas. A semente aguarda na profundeza e escuridão da terra o momento certo para germinar, desenvolver, florescer e frutificar. Tudo o que fizermos para acelerar esse processo poderá comprometê-lo. A largata, ou lagarta, espera pacientemente o momento de se libertar de suas amarras no casulo para poder, amadurecida, liberar suas asas e alçar voos delicados por sobre as flores. Caso alguém tenha pressa em libertá-la, interromperá o processo de formação de suas asas, impedindo-lhe mesmo a primeira aventura na liberdade almejada. O espírito reencarnante silencia, acomodando-se à nova forma durante 9 meses, para poder reaparecer no cenário da vida terrestre para outra experiência. O seu nascimento, antes do prazo determinado pela natureza, poderá exigir uma série de cuidados especiais ou até mesmo ocasionar a impossibilidade de se manter na vida. A pessoa que sofreu fraturas ósseas graves, conforme sua idade, necessita de tempo maior ou menor para poder voltar a executar seus movimentos com segurança. A pressa em se locomover antes do tempo
poderá impedir que seu restabelecimento lhe devolva toda a mobilidade que temporariamente perdeu. Nosso Deus é diferente do... Aliás, nosso tempo é diferente do tempo de Deus. Sendo Ele a inteligência suprema do universo e a causa primária de todas as coisas, sabe qual o melhor tempo para que tudo ocorra da melhor forma. A nós, cabe tê-lo como baliza em tudo. Não nos descuidar da nossa parte, mas aceitar suas decisões. Quando tudo foge ao nosso alcance, exercitar a virtude de esperar pacientemente pelo tempo de Deus é o que de melhor podemos fazer frente às nossas possíveis ansiedades. Teremos sempre as melhores soluções quando soubermos respeitar o tempo de Deus. Bom dia.

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1: Bom dia, gente. Bom dia, né? Bom dia, gente. Bom dia, bom dia. Bom dia pra você. Bom dia, minhas amigas. Bom dia, meus amigos. Bom dia pra você. Ligado na programação 99 e mais amanhã. Bom dia, estamos juntos. É manhã de sabadão, dia 22. Dia 22 de agosto de 2026. Um ótimo dia para todos, né? Que nosso Deus Pai Todo-Poderoso, Criador do céu e da terra, esteja presente aí em sua vida, em seu coração, no leito da sua família. Paz, amor, alegria e muita saúde sempre. É o que nós desejamos para todos, tá bom, gente boa? Vamos lá, acordando, né? Nesta super manhã, o dia já tá claro há muito tempo, então vamos despertar para a vida aí, né? Vamos lá, despertar para a vida, que o dia já tá bem claro. 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Viu, gente boa? Tomar um cafezinho agora. Tomar um cafezinho e respirar, né? Vamos nós. Canta, Brasil.

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hoje eu quero te amar, Matheus Minas e Leandro, no Canta Brasil. Boa, né? Deu tempo de tomar um cafezinho. Deu tempo de tomar um cafezinho com meu biscoitinho também, né? Fazer igual minha amiga Vaninha, falar o mineiro, ela sabe, ela é mineira, né? Ela fala direitinho. Mas vamos lá, gente, bom dia, bom dia, bom dia. Bom dia pra você, bom dia, minhas amigas e meus amigos, bom dia, rapaziada que curte o Canta Brasil aí em São Paulinho, muito obrigado, bom dia, Vila União, bom dia também o pessoal de Água Limpa, bom dia, muito obrigado, tá? Obrigado pela companhia, bom dia, Sivaldo Miranda, sou de Prado, tudo bem com você? Aqui nós estamos bem, hoje é um dia especial, a minha mãe, Dona Benedita, está fazendo 90 anos, passa aí uma música de Roberta Miranda. Majestade do Sabiá, oferecendo para todos os aniversariantes do dia e tenha um bom final de semana. O meu nome é Maria Rocha. Ô, Maria, tudo bem? Dê um abração bem forte, mas bem forte mesmo em dona Benedita, tá bom? Faça isso por mim, por favor. Dê esse abraço nela por mim, tá bem? Muito obrigado, tá? Abração para todos aí. Parabéns, viu, Dona Benedita? Felicidade, saúde e alegria. Falar nisso, aproveitar aqui, mandar um abraço para Dona Denira, mandar um abraço para minha amiga Helena. Bom dia, faz um tempão que eu não vou aí, né? Mas vou aparecer, pode ter certeza, vou aparecer. Lebra, faz um tempão também que eu não vou na casa de Lebra, né? Bom dia, tá na hora de sair do berço, cara. Tá na hora de sair do berço. Quem mais? Mandar um alô para meu amigo Zé de Vavá. Zé de Vavá faz um tempão que não fala comigo, não sei o que aconteceu com ele. Zé de Vavá, bom dia, cabra. E aí, beleza? Bom dia, tudo bem contigo? Tudo na paz? Fala pra nós, João Daria, o filho dele. Bom dia, muito obrigado também. Bom dia, Oswaldo, levantar, né, Oswaldo? Tá dormindo até essa hora? Não acredito não, mas não acredito não, viu, Oswaldo? Por favor, levanta, tá na hora. Hora de levantar, viu? Por favor. 6h26 no Canta Brasil.

0: do céu dos braços teus com de Paulo e Paulino no Canta Brasil, aqui também Roberta Miranda e Luísa Sonza, né? Mas Estádio Sabiá, coisa boa, música bonita, né? Bom dia, céu claro nesta manhã de sabadão, tá desse jeito. Tem alguém na feira hoje, gente? Tem alguém aí no mercado municipal pra dar um alô aqui pra mim? Tem alguém pra falar alguma coisa aí? Falar assim, não, eu tô aqui no mercado municipal. Será que tem, gente? Tem não, tem ninguém. Tem ninguém. Se tiver, não tá ouvindo, Sivaldo Miranda. É. Tem sim, só não tá ouvindo a gente. Tá tendo tempo não, né? Manda um abraço pessoal de Limeira. Minha tia mora aí em Limeira, muito obrigado. Ah, chegou uma mensagem aqui. Bom dia, Sivaldo. Queria ouvir Leonardo, duas vezes você. Tô aqui no Brejo Grande de Linhares, na casa de minha irmã. Manda aí um alô pra nós. Um abraço pra vocês aí. Lia, bom dia, Lia. Pessoal aí em Brejo Grande, município de Linhares, um abraço, muito obrigado pela audiência, tá? Obrigado pela companhia. Luquinha, deu a da graça, né? Vocês fizeram uma farra aí no aniversário de Carlinhos, né? Aí não tiveram tempo de falar mais com o Sivaldo Miranda, não é isso? Aí agora apareceu no sábado, né? E outra coisa, essa hora já é hora já pra estar quase almoçando. Isso é hora pra estar quase almoçando, né? Ah, tá na feira. Ah, Luquinha, esqueci, hoje é sábado também. Tá na feira, no Mercado Municipal de Prado. Alguém deu sinal aqui, ó, pra mim, Luquinha. Tá lá no Mercado Municipal de Prado. Um abraço a todos aí. Aumenta o volume do rádio aí, Luquinha. Aumenta o volume do rádio. Na hora que você falar que aumentou, eu mando alô. Tô esperando, hein? Tô esperando. Aumenta aí o volume do rádio. Isso. Na hora que você falar que aumentou o volume do rádio, só um minuto só. Só um segundinho só. É, pra eu poder, né? Hã? Pode não? Pode sim. Luquinha, aumenta o volume do rádio um pouquinho aí que eu vou mandar um alô pra todos aí do Mercado Municipal de Prado. Vai, faz isso. Faz isso agora, né? Pra eu mandar esse alô. Alguém se manifestou de lá. Mercado Municipal de Prado. Um abraço a todos aí. Uma vez eu tomei, foi um caldo aí. Tem um tal de um caldo, parece que é caldo fogoso, parece. Parece que é caldo fogoso o nome. A mulher sempre participava comigo aqui, ela saía cedo com a filha. Ela mandava, tô saindo agora pro mercado, pra trabalho, ia trabalhar. Aí eu experimentei o caldo lá, caldo bom, dá uma suadeira daquelas, viu? Vamos nessa, bom dia. Opa, agora sim, um abraço a todo o pessoal que tá aí no Mercado Municipal de Prado. Bom dia, gente.
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1: Ô, bacana, são 6h38. Agora sim, vou mandar um alô especial para todo o pessoal aí do Mercado Municipal de Prado, os feirantes, né, e toda a clientela, a turma que tá aí, muito bom dia, um abraço para todos vocês, tá? Obrigado aí pela companhia, bom dia, Pradinho de Açúcar.
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1: Nome Lisgo Rádio. Deixa eu mandar um abraço aqui pra Jeane, tá ouvindo Canta Brasil em Alcobaça. Bom dia, muito obrigado. Bom dia pra Elson, no bairro Santo Antônio do Monte, aqui em Itamaraju, ouvindo Canta Brasil. Muito obrigado, bom dia, turma que tá acordando, né? Tá acordando, isso é sabadão. Meu amigo Nel, Nel Variedade, olha, no mercado, no, como é? No Centro Comercial de Itamaraju, antigo Camelódromo, Centro Comercial agora, né? Na verdade, o antigo camelódromo acabou, não tinha mais. Onde era o camelódromo, agora é estacionamento. O Centro Comercial é outra coisa, né? Esses dias eu cheguei lá, aí uma senhora me cercou no meio, na entrada, na calçada. Terminei de estacionar o Calhambeck, ela me cercou. Ela falou, opa, tem uma coisa pra oferecer pra você aqui, ó. Eu falei, calma, não vim comprar não, vim ver um negócio aqui. Não, você vai comprar sim. Aí eu falei, é, tá. Ó, moço, tem cuecas bacanas ali, tá. Não é que eu acabei comprando as cuecas? Pois é. Bom, e aí depois ela foi cercar outros lá. É assim que se faz, né, gente? É. Foi bacana mesmo. Aí fui lá visitar meu amigo Nel, né? Visitar lá. Tá bom assim, né? É, Rafa Velho, que sabe cavalgar, né? E como sabe, né, Rafa? Bom dia, tá aí ouvindo Canta Brasil também? Muito bem, muito legal. Fala aí ouvindo Canta Brasil, deixa eu mandar um abraço aqui pra seu. Deixa eu ver o nome dele, rapaz. Deixa eu tentar lembrar o nome dele aqui. O sogro do meu amigo Isaac Alves. Vou lembrar o nome dele, tem que lembrar. O Guel das Cavalgadas, me lembra aí o nome do sogro de Isaac? Vou lembrar agora. Vou lembrar o nome dele. Esse Isaac eu vou te contar, viu? Pensa num cara. É um cara bom. É um cara bom. Um abraço, bom dia, camarada. Obrigado. Bom dia, sogro de Isaac. Bom dia. Ele não vai aí hoje cercar o. Não vai aí hoje serrar a boia, não, ou já tá por aí? Ah, não tá não, ele tá em Prado hoje. Eu sei que ele tá em Prado. Um abraço, viu? Bom dia, muito obrigado. Obrigado aí pela companhia de sempre, por estar conosco, tá bom? Seu Pedro Macara, agora lembrei. Seu Pedro Macara, o rádio fica lá colado, ele pertinho do rádio. Seu Pedro, tudo bem? Um dia desse eu vou aí te visitar, viu? Pode deixar que um dia desse eu vou te visitar. Se esperar que Isaac me leve, ele não leva não, tá? Ele fica assim de longe, mas não leva não. Seu Pedro Macara, um abraço, bom dia. Quem te mandou mensagem pra mim aqui, vamos lá, quem tá comigo nesta manhã, soltando a voz, aqui no Canta Brasil, bom dia, solta a voz.
2: Ô, Sivaldo Miranda, meu irmão, bom dia, com Jesus.
1: Bom dia.
2: Sábado, né?
1: Sábado.
2: Que Deus abençoe, Sábado. Dê um final de semana a todos nós, cheio de paz, saúde, felicidade.
1: Amém,
2: que
1: né?
2: Que todos tenham compreensão, para que nada de mal aconteça a nós, é só isso. Ter Jesus no coração. Tudo dá certo. Bom dia, meu irmão.
1: Bom dia.
2: Deus abençoe.
1: Bom dia. Falou tudo e mais um pouco. Capitão Natalício, um abraço, muito obrigado, viu? Abração aí, bom dia. O Rogério, como é que tá? Tudo bem, Rogério aí de Massaranduba, bom dia. Rony Massaranduba, como é que tá, Rony? Beleza? Um abraço aí, muito obrigado aí pela companhia também, bom dia, né? É, pessoal de Massaranduba, turma boa, bacana. Pessoal de Cachoeira do Mato, bom dia também. Bom dia, Campo Alegre, meu amigo Carlito. Ô Carlito, e a paisagem, hein? E a paisagem? Oh! Ô nós, Canta Brasil. Comuru Chati, onde o tempo não tem pressa e a preguiça é a mais gostosa, também tá ligado na 99.

pedida pela minha amiga Lia, que tá lá em Linhares, Espírito Santo. Aí, ó, a Mayara tá, falou assim, ó, no Espírito Santo, aqui tá te ouvindo. Eu pensei logo, falei, será que tá lá em Linhares também, Vitória? Falou, não, tô aqui perto de Pedro Canário, ouvindo a 99 FM. Que rádio boa, hein? Não vou escolher a música, mas toca uma aí pra mim. É, Mayara. Obrigado, Mayara. Bom dia. Tá aí ouvindo a gente, né? Obrigado pela companhia. É fazenda ou é... Ah, mas eu falo perto de Linhares, então deve ser alguma fazenda. É perto de Pedro Canário, deve ser alguma fazenda, né? Muito obrigado. Bom dia. É logo depois do pedágio, né? Esse pedágio aí que eu acho que até é uma aberração quando a pessoa sai do Espírito Santo pra vir pra Bahia, paga o pedágio. Aí paga o pedágio, tem... Pra quê? Pra rodar... 2 quilômetros, né? Asfaltado, o resto é tudo. Quer dizer, 2 quilômetros de asfalto bom, depois a coisa pega, né? Infelizmente é assim, né? A nossa querida Bahia não teve ainda um cara firme assim pra dizer assim: eu vou buscar, né, uma melhoria nessa rodovia aqui pra nós. Mas vamos lá deixar essa questão de lado, vamos aqui com o nosso Canta Brasil, que é bom demais. É muito bom ouvir a boa música sertaneja, né, gente? Vamos nessa. João Carreiro e Capataz. Todo

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3: Vamos aqui com Canta Brasil. Bom dia, gente. Bom dia pra você. Ó, são 7:04, manhã de sabadão, dia 22 de agosto de 2026. Um ótimo dia pra todos. Bom dia. Vamos chegando pra cá. Tem mais gente acordando, é? Tem gente acordando. Que isso? Você tá no fundo de um caminhão? Quem é, hein, gente? Quem é? Vamos lá, dirigindo.
4: Oswaldo, bom dia.
3: Bom dia.
4: Existe minha passagem hoje por aí, viu?
3: Ah. Quem é?
4: Leal. Aqui de Cachoeiro de Itapemirim.
3: Certo.
4: Um transporte aí da Rapadura Fatiada. Vamos que vamos.
3: É, rapaz.
4: Ótimo dia abençoado a todos. Final de semana abençoado pra ti, pra tua família.
3: Obrigado.
4: Pra todos nós, tá bom, meu querido? Um abraço.
3: Beleza.
4: 99 FM.
3: Ô, oh, obrigado pela carona, hein? Obrigado.
4: Tamo que tamo. Vambora. Parei pra tomar um café, mas já é hora de cortar trecho.
3: Valeu.
4: Um abraço, irmão. Bom final de semana.
3: Tem oito minutos que ele mandou essa mensagem pra gente. Obrigado, viu? Bom dia. Tá cortando o estradão aí. Boa viagem pra você, muita segurança aí, tá bom? Bom dia, minha amiga Maria, bom dia. Maria, você tá dormindo demais, viu, Maria? Ê, Maria, lá do 45, né? É do 45 que você mora, né, Maria? Né? Um abraço, viu? Obrigado aí pela companhia. Tá dormindo muito também, hein? Tá dormindo demais? Tá um negócio sério, né? Seríssimo, né? dormindo muito. Um abraço, obrigado aí pela companhia. Bom dia. Bom dia pros aniversariantes do dia. Tem um aniversariante aí que eu vou falar daqui a pouquinho. Né, falar para e pedir ele para convidar a gente pro churrasco, né? Convidar pro churrasco. Meu amigo Cari já tirou o leite, bom dia. É, acordou cedo, ela falou que acordei cedo. Ah, tá bom. Vou acreditar, né? Quem tá comigo nesta manhã, solta a voz, bom dia.
5: Bom dia, Sivaldo Miranda.
3: Bom dia.
5: Aqui é a Rafaela do Pradinho de Açúcar.
3: Fala, Rafaela.
5: É, dá um alô aí pra dona Denira do Pia do Rio e avisa a galera aí de Itamaraju que hoje tem pagode.
3: Tem pagode.
5: Bom final de semana.
3: É.
5: Ah, toca aí, Bruno e Marrone, por favor.
3: Tá. Quer dizer que, você é filha de, dona Denira, é? Você é filha de dona Denira, né? Tá bom. É, a propaganda, o merchandising já fez. Tem pagode hoje? Tem pagode hoje lá? Um abraço, bom dia, muito obrigado, né? Obrigado aí pela companhia. Tô com a música aqui no ponto, vou tocar, daqui a pouquinho eu toco Bruno Marrone pra você. Tá bem? Obrigado, vamos nós. Bom dia.

0: Canta Brasil, Bruno Marrone, Coração de Pedra. Aqui também João Neto e Frederico, um poporri bacana aí com a agenda rabiscada, pão de mel e muito mais, né? Tudo muito bom. 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
0: 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Bom dia, bom dia. Quem tá comigo também? Hã? 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Tem mais alguém para participar comigo? Alguém acordou cedo aí? Então vamos lá. Bom dia, Civaldo Miranda. É, rouba uma moda de viola aí pra nós, a mula preta é doda, ah, pra tocar, né, roubar é até a dose. Ai, ai, ai, Doda, como é que tá, rapaz, você tá sumido, pode sumir assim não, viu, Doda, pode sumir assim não, tá, um abraço, bom dia, depois que você foi lá pra essa região de Cumuruxetiba aí, você ficou meio, sei não, viu, sumido mesmo. Um abraço, bom dia pessoal de Cumuruxetiba, pessoal aí da família Guedes Borborema, um abraço, bom dia, muito obrigado a todos aí pela companhia, tá? E não tem nenhuma mula preta aqui não. Eu tenho o cavalo preto, pode ser, não pode? Pode ser o cavalo preto, claro que pode, claro. Não tem a mula preta, toca o cavalo preto, não é verdade? É com o Vitor e Léo, né? É com o Vitor e Léo. Cavalo Preto, vou tocar pra você, viu, Doda? Obrigado aí pela companhia. E aí eu tava falando da família Guedes Borborema aí, um abraço pra todos aí. Faz um tempão também que eu não apareço nessa região, mas eu vou aparecer, tá? Qualquer dia desse eu apareço aí também pra, né, tomar uma cervejinha aí com no bar do seu João. Acho que ele tem ainda o bar, né? Eu acho que ele tem ainda o bar. Aí eu vou aparecer aí, viu, seu João? Um abraço, obrigado aí pela audiência do programa, obrigado pela companhia, toda a turma aí que curte a gente, curte a programação 99, é sempre motivo de satisfação ter vocês com a gente, tá bom? Bom dia, vamos lá, vamos nessa, mas eu comecei, viu, cheguei cansado, vamos lá.

música na programação 99, Guilherme Santiago, Tempestade de Paixão, Vitor Léo, Cavalo Preto. Toquei Cavalo Preto na programação 99. Dia claro, sabadão bonito. Minha amiga Maria respondeu aqui, diz que mora assim, mora no sítio Nova Esperança. Nova Esperança, no 45. Fala em Nova Esperança, mandar um alô aqui para um casal que eu encontrei ontem. Eu tava fazendo caminhada. E aí esse casal me abordou, mora numa fazenda próximo a Guaratinga. E me parece que essa fazenda tem o nome de Fazenda Nova Esperança também. Me parece que é isso. Um abraço, muito obrigado. Obrigado pelo carinho, pela atenção. Não deu para decorar o nome, porque eu tava fazendo caminhada, né? Aí quando chega aqui, até chegar em casa, anotar direitinho, é complicado. Mas Deus, tô registrando aqui esse alô para vocês, tá bom? Qualquer dia desse, manda aí uma mensagem pra gente, pro Zap 99, que a gente atende aqui com o maior prazer, tá bom? Manda aí que a gente atende aqui com o maior prazer. Bom dia, a turma que tá curtindo o Canta Brasil, aí em Teixeira de Freitas, professor, e aí, tá dormindo muito, é o remédio que tá fazendo efeito ainda, tá tomando remédio ainda, professor? Não acredito não, final de semana? Ai, ai, tomar remédio, hein? Dá não, dá certo não, né, professor? Um abraço aí, muito obrigado também pela companhia, obrigado pela audiência. Canta Brasil, sempre curtindo a programação 99, né? Muito obrigado. Quem mais tá comigo? Deixa eu ver aqui. Ah, tem. Ah, sim. Kleber. Bom dia, Kleber. Em Prado, tá ouvindo o Canta Brasil também. Ô Sival, meu xará aí, Sival, né? Valeu pela peixada, viu? Valeu. Muito bem. Né? Valeu. Tá no caderno, hein? Ai, ai. Pessoal do Vertente, bom dia. Oiteiro, bom dia. Um abraço, pessoal do Ribeirão, bom dia. Alô, meu amigo Tony da Farinha, bom dia. Pessoal lá de Guaí, bom dia.

0: Ah, bacana, Nelson Davi do Canta Brasil, Viva a Vida. Quem gosta muito dessa música é meu amigo Leandro, lá na cabeceira do Rio Caraíba, Itabela, sempre curtindo a programação 99. Muito obrigado, bom dia. Um abraço pessoal de Pirajá e Piragi também, curtindo a programação 99. Muito obrigado, né? Coração Central. Eu já fiz um apelo aqui esses dias, eu vou fazer. Esse programa não é muito de fazer isso, não, mas eu vou fazer aqui. Pedi aí ao secretário de obras, pedi ao prefeito para estudar a pavimentação naquela rua lá de Coração Central. Né? Aquele lugar é pequeno, mas moram pessoas lá, e pessoas decentes, pessoas boas. Então dê uma atenção especial lá pro pessoal de Coração Central, né? Se possível, pavimente aquela rua que tem lá. É uma única rua, né, Coração Central? Pois é, pavimenta lá, fica bacana pro pessoal, tá bom? Bom dia, dei o recado. Falei sim, bom dia. Quem mais tá comigo? Ninguém não? Tô querendo... Me deram uma sugestão aqui, mas eu gosto de fazer quando eu tenho um brinde para dar, né? Logo eu vou colocar isso numa reta final do programa desse para saber se a pessoa tem coragem de falar. É, brincadeira com a sogra. O cara falou bem assim: Sivaldo, faz alguma brincadeira aí de genro ou nora com sogra? Eu falei, tá bom, fazer o quê? Aí eu pensei uma coisa aqui, só que tem um detalhe. Eu gosto de ter um presente. Hoje eu não preparei para trazer um brinde hoje. Deixar quando tiver o brinde, né? Aí a gente faz.
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Prata, pra acordar seu coração, César e Paulinho, Darlinson, Paixão Mal Resolvida. Música boa, né? Música boa. Bom dia, gente. Ó, são 7h43 do Canta Brasil. Pessoal aí do Lava Jato Cajaíba, vamos acordar, trabalhar, achar o Thales. Thales, acordar, né? Trabalhar, né? Trabalhar. O pessoal tá esperando. Oh, mandar um abraço pra Gil lá da mecânica, né, Gil? Valeu, Gil. Um abraço. Começou outros trabalhos aí, né? Carlinhos, vai trabalhar hoje, Carlinhos? Bom dia, JGA. Bom dia. Bom dia pra meu amigo Buda, lá da Buda K também. Um abraço, bom dia. Toma toda corda que curte o Canta Brasil, curte a programação 99, né? Nos dá o prazer sempre da companhia, muito obrigado, tá bom? Muito bom contar com vocês. Todo mundo acordando. Da rapaziada aí da Cedecarne, daqui a pouco eu vou aí, tá? Gente, eu quero fazer um churrasco nesse final de semana, tá? Tô querendo fazer um churrasco, quero assim, um churrasco assim com uns 20 quilos só. É, vai colaborar? Já tem um quilo já, só falta 19, viu? Tem um sem vergonha que se estiver me ouvindo, ele vai daqui a pouco, ele joga uma piada aqui. Ela fala assim, ó, vou falar com o patrão, viu? É, depois fala com o patrão. E aí aumenta, né? Aumenta. E o patrão fala assim, Valdo. É, Valdo. Pode não, viu? Ai, ai. Quem não apareceu aqui foi o Oswaldo hoje. Não sei o que aconteceu com ele. Não apareceu aqui hoje, não. Não deu sinal pra nós aqui, não, mas... Deve estar muito ocupado, né, dona Jandira? Como é que está a senhora, dona Jandira? E as crianças, como estão? Bom dia. Quem sumiu também foi Jamile. Jamile. Dona Ivanete, como é que está a senhora? Tudo bem, dona Ivanete? Seu Orlando, tudo bem? Um abraço. Bom dia também, muito obrigado. Seu Almir e família, bom dia. Eu saí da região de Pirajá, ouvindo o Canta Brasil. Muito obrigado, viu? Abração. Vamos nessa, gente. São 7h45 do Canta Brasil.

0: Leonardo do Canto do Brasil, perto dos olhos. Fabrício e Fabi, antes que você vá, né? E aí, seu Jonas, já levantou? Levantou mais tarde hoje, seu Jonas? Tá fazendo nada, né? Carlinhos me falou aqui que você não faz nada e acordou mais tarde, levantou mais tarde hoje, não foi? Ou eu tô enganado? Vazinel, bom dia. Tudo bem com você também? Vamos lá, né? Levantar também, né? Despertar pra vida. Pessoal aí no Vista Bela, muito obrigado pelo carinho, pela atenção. Pessoal do Vista Bela, do Bela Vista, bom dia, do Primavera. Pessoal do Liberdade, Urbis 2, Urbis 3, Tatiaia, bom dia pessoal da Furlan, bom dia pra Italage também, ouvindo Canta Brasil, muito obrigado, bom dia, muito bom contar com vocês, espero que todos estejam bem, bom dia pessoal de Guarani, aliás, não apareceu ninguém de Guarani aqui hoje, né? Apareceu lá do Prado, deu um pulo lá pro Prado, mas não apareceu de Guarani. Ô, pessoal, acorda, Guarani. Tá dormindo demais? É, faz favor. Bom dia. Também já tá quase na hora de ir embora, né? Vamos nós.
1: Meu parceiro Del Cavallini.
2: Obrigado, Eduardo.
1: Obrigado por quê?
2: Por esse momento maravilhoso.
1: Eu que te agradeço, maravilhoso.
2: Obrigado.
1: E você tá aqui com essa voz linda. Obrigado. Do interior de São Paulo.
2: Obrigado pela oportunidade. E sempre.

0: agora posso ir embora, né, gente? Deixando um grande abraço a todos, agradecendo pelo carinho e pela audiência, agradecendo principalmente nosso bom Deus por ter permitido que estivesse aqui mais amanhã, juntinho com você.
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0: Fica por aqui, volta segunda, 5 da matina, no novo encontro com você e a boa música sertaneja. Na programação 99, chegando aí, Vaninha com Manhã Mais, em seguida tem Alci e o velho lá, o velho no Brega no Rango. Um abraço aqui pra Valéria, que me cumprimentou aqui, muito obrigado, tá? Um ótimo sábado, um ótimo fim de semana a todos, até segunda, se Deus quiser. Tchau, gente boa.
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4: Muito bom dia a todos vocês. Como é que tá aí do outro lado do rádio? Tranquilo? Já tava acompanhando a programação? Ah, e aí já pegou carona, né? Sivaldo Miranda, Vaninha. Gente, hoje sem intervalo, não agora na abertura, tá? Aquele salto que a gente dá de um programa para o outro todos os sábados aí. Falando nisso, né? Sábado, 22 de agosto, e eu junto com você. Hoje é um pouquinho menos de tempo, mas o tempero é o mesmo, viu, meu bem? Você também passa por aqui. 30310099, vem pra cá, participe da programação, tô com você até às 11 da manhã.
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4: Eu quero ver você passar por aqui.

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1: Na Rádio Mais, agora 8 horas 23 minutos. Vamos dar bom dia aqui, pessoal que tá aí no 30310099. Deixa eu dar uma olhadinha aqui, mais pra cá, pronto. Lion, é isso? Bom dia! Obrigada aí pela audiência, meu querido. 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
5: Bom dia, Vaninha, bom dia.
1: Bom dia.
5: Fala, Lion.
1: Fala aí, Lion.
5: Um abraço aí pro meu pai Luiz, professor no Guarani.
1: Uhum.
5: Estou aqui embaixo, São Francisco, trabalhando.
1: Tá bom.
5: Forte abraço para todos os guaranienses aí.
1: Um abraço para você também, querido. Ótimo trabalho, bom fim de semana. Um abraço, pessoal do Espírito Santo.
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1: 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E vamos olhar aqui o nosso 3031-009-0099, que já tem mais gente passando por aqui. Jô, fala aí, querida.
2: Bom dia, Vaninha. Bom dia. Aqui é Joselita do Taitinga.
1: O que você manda?
2: Vaninha, tô mandando esse bom dia pra você, se for possível, se eu rodar a música pra mim de Eduardo Costa.
1: Na hora?
2: Qualquer uma deles.
1: Uhum.
2: Ofereço pra meus filhos, pra minha família, meus amigos, pra você e todos que gostaram da música.
1: Ok.
2: Vaninha.
1: Obrigada.
2: Ótimo sábado e um bom trabalho.
1: Obrigado, meu amor. Bom dia, bom final de semana pra vocês também.
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5: Muito bem, dessa forma, né? É, a sua empresa fica bem vista, todo mundo sabe que ela existe, é de verdade. Então, as propostas, né, e vendas que aparecem ali, não tem problema, né? Tava vendo no início da semana, e isso está acontecendo o tempo todo, né? O golpe dos apartamentos, do celular, isso é antigo, mas eles estão repaginados, estão de volta. Então, por isso que você precisa ter uma assessoria, né? Sebrae faz isso para você. Teve um outro, que esse eu fiquei pra morrer de dó, mas acho que ele não chegou a comprar, não. Mandaram um vídeo pra ele, gente, de filhotes de dinossauros comendo. E aí acho que era 500 por cabeça, algo assim. Por quê? A gente faz, né, as nossas buscas e aí o algoritmo diz, esta pessoa gosta de dinossauro. Aí vai vir lençol, vai vir dinossauro de pelúcia, não é assim? Pois bem, aí veio esse vídeo pra ele. Ele, nossa, dinossauros, meu sonho, vou comprar. Pense aí. Não dá, né? Mas a gente julga, não, eu já falei. Cada pessoa tá num momento. E aí acontece, às vezes, né? Bom dia, Natal! Isso que ele falou pra mim? Diga, ah, tudo que tocar aí eu vou ouvir. Eu ouço o tempo todo. Ele tá sempre com a gente. Então tá, gente boa, né? E um final de semana maravilhoso pra você também. Márcio Bala, é isso? Olha isso, olha o nome. Eu tenho um filho com um apelido, assim, Juca Bala, por conta do Juca Bala que fazia corridas de moto, né, rally e tal, ele era o mais rápido lá em Minas, eu não sei de onde ele era, mas andava sempre na Nuke com nós, aí pegou. Márcio Bala, primo segundo do meu neto Ravi, gente boa, tá no sítio ali pertinho da Cachoeira da Embasa e tá sempre ouvindo a nossa programação também. É um prazer ter você por aqui, Márcio.
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0: Quem gostou faz barulho aí, vai.
1: Faz barulho, vem.
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3: Oi, sou Luana de Oliveira, chegando com o nosso horóscopo. Áries, Touro e Gêmeos.
2: Áries.
3: Ariano, promova alegria com sua presença, mas entenda que para certas pessoas essa atitude chega a ser insultante, porque elas não conseguem aceitar que o mundo continua funcionando bem a despeito do mau humor delas. A cor para hoje é o rosa.
2: Touro.
3: Olá, Touro. Tenha em mente beneficiar todas as pessoas dentro de seu círculo mais próximo de relacionamento. Porque se você colocar ressalvas e beneficiar umas em detrimento de outras, o caldo vai entornar lá na frente. A cor para hoje é o prata.
2: Gêmeos.
3: Olá, Gêmeos. Há coisas boas acontecendo perto de você. Portanto, evite ficar martelando pensamentos preocupantes ou ansiosos que impeçam a visão dessas coisas boas. Há tantos motivos para desfrutar da vida. Melhor aproveitar, viu? A cor para hoje é o vermelho. Já já, Câncer, Leão e Virgem.
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1: Muito bem, bora falar aqui do dia da campanha nacional de multivacinação que acontece hoje, neste sábado, em todo o país. Tamaraju junto aí também. A ação é uma oportunidade para crianças e adolescentes menores de 15 anos colocarem em dia as vacinas, né, previstas no calendário. E acredite, tem crianças aí que precisam colocar a caderneta em dia sim. A orientação é levar a caderneta de vacinação e, a partir dela, profissionais de saúde vão conferir quais doses já foram tomadas e indicar aí as que ainda estão pendentes. A campanha começou no dia 3 de agosto e continua até o dia 1º de setembro, aí para, né, para quem não teve tempo hoje. Pois é, ainda dá tempo. Passou o prazo, faça o quê, Vaninha? Tem nada não. Procure o posto de saúde mais perto de você, leve seu filho e vacine. O que não pode é deixar passar. Vocês viram aquele caso da moça lá do Goiás, acorrentada? Nas imagens que eu vi, parece que aquela criatura, o homem, ele não é tão bobinho assim não. Porque depois ele fala para os policiais que não sabe do que eles estão falando. É, aquele tipo de pessoa, né, de acorrentamento, vamos dizer assim, quanto mais se mexe, mais enforcado e mais com dor a pessoa fica. E se não aparecer ninguém, com o tempo ela acaba perdendo a vida. Policiais militares do estado de Goiás resgataram ontem uma jovem de 24 anos que foi sequestrada. E mantida em cárcere privado, torturada pelo ex-marido, no bairro América 3, em Águas Lindas de Goiás. Mas tem acontecido coisa nessa Águas Lindas, né? A vítima foi encontrada em uma cama amordaçada, com braços e pés acorrentados. Portais de notícias seríssimos e sites, claro, colocaram, né, aquele blur, aquela imagem craquelada, mas eu consegui ver, né, em outros aí que não são tanto assim, a imagem não é bonita, não. Ela estava na cama amordaçada, chorava e gemia muito, tremendo ali, né, sem comer, sentindo dor, abalada e com a voz trêmula. Ela conta para os policiais sobre quem teria sido o responsável. Ela diz: foi meu ex-marido, respondendo aos prantos. O autor foi identificado como Ailton Rodrigues de Souza. A jovem estava desaparecida desde segunda-feira, quando saiu de casa no bairro Morada da Serra para ir a uma clínica na região. Depois desapareceu. No mesmo período, o ex-marido da jovem também sumiu. Eles ligaram uma coisa com a outra. Após patrulhamentos policiais, encontraram um suspeito no meio da rua. Ele tentou fugir, mas foi capturado. Informalmente, não confessou o crime, mas afirmou que deu sedativos a ex para levá-la ao local. Ah, então tá, ele sedou a moça e disse a ela: sente na cama, fique aqui, eu vou trancar a porta e você se acorrente, viu? Fique aí. Dá a entender isso, né? Porque não foi ele, não. Ele só sedou. E depois você fez o quê? Não, eu saí e deixei ela sedada por aí. É coisa, né, gente? Eu tava conversando mais cedo com uma pessoa e vamos colocar aspas gigantescas e a exceção que a gente tem que falar. Ninguém pode chegar falando todo mundo é igual. Tem que parar com isso. Não. Pessoas desajustadas. E agora estamos falando de homens desajustados, que não entendem que aquela pessoa não quer mais. E aí a gente fala das mulheres também, que tem mulher assim. Então a pessoa, ela fica desajustada. Terminou o relacionamento? Não foi legal? Segue cada um. Vai sofrer, beber, fazer o que você quiser. Volta pra casa da mãe, viaja, deixa a barba crescer. Vai pra academia, faz o que você quiser. Sofre aquele luto. Depois você vai arrumar outra pessoa, porque você já viu a quantidade de gente que tem neste planeta? E tá nascendo mais, né? Pois é. Então é isso, né? Então, parabéns para as pessoas que sabem se reconstruir. Gente, isso aqui é para isso. A vida é reconstrução. E dói? Nossa, não tem ideia. Ah, tem, né? Porque você também sofre. Pois bem, a gente vai se curando e vai seguindo aí, né? Como diz o Marcos Lacerda, que ele é maravilhoso, psicólogo, né? Para, bebê! Pois é, para, né? Se são uns bebês que não entendem que a vida da outra pessoa vai seguir também, né? Siga a sua. Quem sabe, aquilo foi tirado de você, porque lá na frente você acha algo melhor. Enfim, ou queira ficar sozinho. Não entendem, né? Absurdo o que tem acontecido. É, dizem que é uma epidemia mundial. Sei não. Tem alguns países que estão bem pior. É o nosso caso. Agora falar de uma coisa boa, muito boa, muito boa. A gente tem que trazer as notícias aqui. A gente não gosta, mas tem. Agora tem uns negócios bons que a gente traz aqui, gente. Beijo! Praia do Espelho, Porto Seguro. Apareceu entre as 10 melhores praias da América do Sul no Traveler's Choice 2025 do TripAdvisor. Oh, que maravilha! O destino ocupa a quinta posição e integra a lista pelo segundo ano consecutivo. É um lugarzinho ruim. Localizado em Trancoso e Caraíva, a praia fica no povoado de Curuípe. Beijo, povo! O trecho tem pouco mais de 1 quilômetro de extensão e é cercado de falésias em tons de rosa, vermelho, bege e ocre. Não gosto desse lugar não, gente. O nome Praia do Espelho está relacionado ao efeito observado durante a maré baixa. Com o recuo do mar, piscinas rasas se formam entre corais e recifes. Quero ir pra lá, não. A água parada reflete o céu e as falésias. O povo vai pra lá e não volta mais nunca. O destino também foi incluído pelo jornal britânico The Guardian, em uma seleção publicada em 2025 com 10 praias brasileiras. E é, gente, 100% é do Brasil, a gente tem que exaltar as nossas coisas, né? Tudo que a gente tem de maravilhoso aqui. Um abraço, pessoal da Praia do Espelho. Tem gente aí que ouve a nossa programação aí pra esses cantos, Caraíva, Trancoso. Muito obrigado pela audiência e parabéns mais uma vez aí. Tão podendo, hein? Eita! Por isso que eu falo, gente. Não pode falar mal de ninguém aqui nesse programa. As pessoas vêm de fora, do outro lado do mundo. Vem holandês pra cá, aprende a falar português. Você fala mal da pessoa? Não pode. Por isso que a gente só fala coisas boas para todos. Coraçãozinho! Intervalo, volto rapidinho com você.
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1: Olá, de volta na programação. Agora você de Câncer, Leão e Virgem.
0: Câncer.
1: Oi, Câncer. Os bons resultados que eventualmente você colhe agora não são resultados de golpes de sorte. Porque apesar de que esse fator também esteve presente, a maior parte dos resultados se deve ao desempenho de seu esforço. A cor para hoje é o branco.
0: Leão.
1: Olá, Leão. Sua boa vontade há de ser combinada com uma boa dose de sabedoria. Porque nem sempre se pode esperar que as pessoas interpretem bem seus gestos. É importante manter equilíbrio para as virtudes não serem exploradas.

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1: Oi, de volta na programação. Agora você de Libra, Escorpião e Sagitário.
0: Libra.
1: Oi, Libra. As boas coisas que andam acontecendo entre as pessoas podem até ser passageiras, porque logo mais elas retornarão ao estado hostil, que é normal. Porém, mesmo assim, deixam uma marca indelével nos relacionamentos. A cor para hoje é o preto.
0: Escorpião.
1: Olá, Escorpião. Use a sua eventual autoridade com sabedoria, porque é assim que as pessoas reconhecerão você como alguém de prestígio, que não abusa do seu poder, mas que, ao contrário, utiliza em benefício de todo mundo. A cor para hoje é o azul.
0: Sagitário.
1: Oi, Sagitário. Essas visões que você anda tendo a respeito do futuro podem parecer muito loucas neste momento, mas à medida que o tempo passar, se tornarão pertinentes. Aposte nessas visões, mesmo que não pareçam ter sentido. A cor para hoje é o amarelo. Daqui a pouquinho, Capricórnio, Aquário e Peixes.
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2: Essa semana, né? Quero muito ir ao show do Zé Ramalho. Por que que não reúne todo mundo? Aí teve Henry Freitas, quem mais? Há um projeto Dominguinho, que é um negócio espetacular, e o Zé Ramalho, a primeira noite do Festival de Inverno da Bahia, Vitória da Conquista. Esse é um dos festivais aí mais famosos, não é? É de todo o nosso Brasil. Pra mim, se tiver algum outro canto aí que faça, eu nunca ouvi falar. Esse é famoso mesmo. E a galera vem de todos os estados. Tem gente que aproveita para visitar a família, né? Quem mora em outros países nesta época, justamente para aproveitar aí. Teve pessoal de Minas Gerais também, né? Tô vendo aqui uma psicóloga de Salinas, né? Dá carro aí, ó, 4 horas, vambora, para chegar e pegar o show do Zé Ramalho. Festival maravilhoso que começou ontem e vai até amanhã. O Festival de Inverno Vitória da Conquista.
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2: Eu não fui ao show, né? Um dia eu ainda vou. Mas vamos curtir a música dele então?

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2: É. História verdadeira, meu compadre.

0: Quem gostou aquele barulho?
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2: Muito bem, estamos chegando por aqui com resumo. É o seu momento especial de saber o que vai rolar na sua novela preferida. E nesse sabadão, meus queridos, aqui em Ladiça, se preocupa com a demora de Dume. Essas emoções são na novela A Nobreza do Amor. E também Pascoal entrega Kênia para Gendal, que volta a castigar a filha, a trancando em seu quarto. Murilo convida Maria Helena para fugir com ele. Fortunato descobre que Maria Helena conseguiu se libertar de seus aposentos. Omar desabafa com o Nildo e pede perdão a Lica. Maria Helena se despede de Manuel e afirma que viajará com Murilo. Fortunato vê Maria Helena partindo com Murilo. Tonho não gosta de ver Omar com a Lica. Akin encontra a camisa de Dume. Sebastião diz a Virgínia que em breve estará com a foto de Alica.
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1: Olá, de volta na programação, você de Capricórnio, Aquário e Peixes.
0: Capricórnio.
1: Oi, Capricórnio. Para que as boas intenções não fiquem na teoria, o que estragaria o efeito virtuoso delas, você precisa transcender o medo de fazer o ridículo, porque mesmo que isso aconteça, não terá nenhuma importância. A cor para hoje é o verde.
0: Aquário.
1: Olá, Aquário. Para fazer boas parcerias, é imprescindível que as pessoas envolvidas também sejam boas, bem-intencionadas e dispostas a dar seu melhor para que tudo proceda com qualidade em direção aos objetivos pretendidos. A cor para hoje é o cinza.
0: Peixes.
1: Oi, Peixes. Cumprir as tarefas pode não parecer grande coisa, mas se o ato brindar com alívio e serenidade, então tem valor. A procrastinação sempre parece atraente, brindando com alívio, mas depois esse se transforma em angústia. A cor para hoje é o lilás. Galerinha, obrigada pela companhia, beijo e até a próxima, tchau.
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de Xerém, Zeca Pagodinho. Todo sábado à tarde tinha o tal de um galo, né? Fazia aquele panelão e chamava os amigos, aí o pessoal ia jogar um dominó, bola, enfim, lá no sítio dele em Xerém. Não sei se ainda acontece, mas era direto, tá? E quando o povo precisa da ajuda, tem enchente, essas coisas aí que acontecem na natureza, ele tá junto também. Não sei se já largou, porque o doutor falou, larga a breja e os torresmos também. Não sei. Nunca mais eu vi o Zeca Pagodinho. Só ouço falar. Ainda, Pet Shop Boys, para começar a sequência, nosso programa, né, a programação tem a parceria de Nova Clínica. 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Agora 10:09. Não esquece, tá? Às 11 da manhã tem brega no rango. Gente, o povo perdeu a noção mesmo, né não? Uma criança de 3 anos. Um homem de 41 anos foi preso na sexta-feira suspeito de tentar vender o próprio filho de 3 anos por R$10 na Praça 7, no centro de Belo Horizonte. Segundo a polícia militar, a quantia seria usada para comprar drogas. Segundo a polícia, algumas pessoas que estavam no local ofereceram atendimento médico ao suspeito. Questionado sobre a identificação da criança, ele mesmo informou que se tratava do filho. Ele com certeza estava alterado, deve estar ali na abstinência. O homem foi contido por populares, é o certo, não é tem que lixar, fazer nada, segura e chama a polícia. Foi o que eles fizeram, né? Esperaram ali os policiais, né? E ele foi detido no local. A criança foi encaminhada ao conselho tutelar. Sempre quem sai sofrendo nessa história são os pequenos.

0: da Rede Globo que tá dando o que falar, né? E hoje, Bela diz a Lucas que não está com um bom momento para se envolver com alguém. Vanessa anuncia a Pérola e Gabriel que pensa em vender o hospital para Junqueira. Leandro acompanha a Bela durante um parto. Peixe esquece a chave da casa de Bela e decide ir até o hospital com seus irmãos. Vanessa inaugura sua ala especial no hospital e provoca Bela. Bela leva as crianças ao shopping e todos se lembram de Júlia. Dalila compra um novo vestido e Yara alerta a filha para os gastos. Vanessa distrata Gabriel, que acaba saindo de casa. Transtornada, Vanessa denuncia Bela ao conselho tutelar por abrigar 4 órfãos ilegalmente.
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1: Muito bem, agora eu vou te contar tudo que rola em Quem Ama Cuida. Hoje, Pedro decide esperar Adriana na casa dela para descobrir o motivo de sua mentira. Adriana vende as joias para Sheik. Adriana conta a Pedro e a família sobre a herança que recebeu de Arthur e recebe o apoio do namorado ao comunicar sobre o seu plano de vingança. Adriana prevê que Bruna possa usar sua doença para evitar a separação. André avisa Dora que saiu a data do julgamento de Ademir. Dora e André se beijam. Pedro fica surpreso com a visita de Pilar. Adriana procura Bruna.
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London Beach, que tá tipo Backstreet Boys também, já senhorzinhos, mas estão fazendo shows pelo mundo todo. E aí, o que que acontece? Se não canta essa música aí, é a confusão, menino. Às vezes tem que ter até bis, viu? Tem sim, eles começam com ela e no final tem que cantar de novo. Gostoso, né? Nem precisa mudar, não. Pode deixar do jeito que tá. Porque não tá muita coisa, a gente tá na seca musical aí, no mundo. Ah, o Brasil só tem música feia. Gente, vocês vão ver aquelas músicas americanas. É igual eu falo, não traduz, não, né? E mesmo assim as batidas, A gente tá com um fenômeno aí muito gostoso que tá abrindo portas, que é o Afrobeat, né? House, que é muito gostoso. Então o mundo todo tá tomado, graças a Deus. Melhorou muito, mas ainda falta muita coisa. Por isso é que você se liga aqui, a gente só traz o melhor pra você. 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Lá vem, sim, vamos falar sobre aliens. Vamos sim, ué. Que foi aquilo, gente? Eu vi os vídeos, falei, onde será? Será? Pois é, já falamos aqui de Porto Seguro, Caraíva, Trancoso. Você só fala nisso? É, ué, é o assunto que tá. Vamos voltar de novo pra lá. Os moradores de diferentes localidades de Porto Seguro voltaram a registrar objetos luminosos cruzando o céu durante a noite. Os relatos e imagens chegaram de pontos como Arraial da Ajuda, Caraíva, oi gente, e outras regiões do município, chamando a atenção pela aparência dos objetos, que alguns registros aparecem surgir de forma fragmentada e seguir juntos pelo céu. Tô falando que até asteroide, o lixo, não queria o lixo espacial não, mas eles vêm também, tá? Fica apaixonado pela região. Eles se juntaram, é bonitinho, que um vai puxando o outro. O fenômeno rapidamente despertou curiosidade nas redes sociais, né? E requenta e outros episódios semelhantes já registrados na região. Não é a primeira vez, eu digo pra você que não será a última, hein? Em maio de 2025, por exemplo, moradores de Porto Seguro também registraram luzes cruzando o céu. Na ocasião, análises da Rede Brasileira de Monitoramento de Meteoros, Bramon, apontaram que o

0: O nome ele estava relacionado à reentrada de restos de um foguete Falcon 9, caracterizando lixo espacial. Ah, mas a gente nunca esquece de achar que é outra coisa, né? E o mais bonitinho é que a maioria das pessoas, quando você fala assim, não, eu queria mesmo que fosse uma nave espacial, alguma coisa, e se chegasse aqui, né, o ET para conversar com você, a pessoa diz que corriu. Só querem ver longe, né? Não tem umas pessoas, uns parentes que a gente, de longe, né? O WhatsApp dá um bom dia lá. Eu acho que é assim, eles gostam mais longe. Eu não, eu ia sentar, bater um papo e chamar lá pra Varginha. Bora lá, meu filho, que a terra sua é lá. De novo. Beijo, pessoal de Porto Seguro.
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6: E a gente chegando ao finalzinho da programação de hoje, última sequência pintando e, claro, o pessoal do Brega no Rango também daqui a pouquinho chegando aí para dar continuidade. Final de semana delicioso para todo mundo. Aproveite bem aí o seu tempo, fique todo mundo bem. Beijinho pra você, estudinho. E até segunda-feira, gente. Tchauzinho e valeu por mais essa semana.
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dia! Sejam bem-vindos e bem-vindas. O nosso programa já tá no clima desse sabadaço. Pense numa lua bonita, macho. A partir desse momento, estamos aqui já, meu patrão. Já, minha patroa. Com a nossa brega do rango. Já, já tem com o padre Abdias, padrão. O complemento dessa festa de hoje, meu patrão. E aí, tudo bem? Como é que passou o decorrer da semana? Então vamos reservar esse sabadão pra gente poder curtir? Vamos reservar esse sabadão pra gente poder ficar à vontade? Pra gente tomar aquela lapada gostosa, pra dar aquela relaxada. E ouvir aquela cantiga do jeito que tu gosta. Então, tá preparado? Já tá no jeitinho? Já tá liberado pro povo ligar? Ô, coisa boa! 30310099, pode ficar à vontade que o nosso programa Brega no Rango e solte pra gente

0: Vila Fizinho, como é que está você, minha joia rara, minha otarquia? Este sabadão gostoso tá fazendo esse solzão. Boa pra quebrar uma estupidamente gelada. Falta nós, fala pra nós se já quebrou uma. Eu tô aqui com a garganta seca, parceiro. Doido pra cair fora pra tomar um gelo.
1: Eita, esse é de novo.
0: Pra nós aí. Nelson Nascimento, o rei da pisadinha, ou então cintura de bola, oferecer aqui pra galera do Lava Jato Cajaíba e pra todo mundo que tá na escuta da programação deste sabadão, patrão, principalmente pra você, meu patrão. Simbora, doido. Sabadão que é sabadão, não pode faltar o brega no rango, meu patrão.
1: E pé resta vivo, macho, fala pra mim se pé resta vivo. Ô Ferreste, miséria, meu irmão, pense numa cantiga boa. Vai ligando, vai interagindo, vai mandando seu recadinho pra gente. E já estamos aqui à sua disposição do nosso programa Prega no Rango. Diga, cabra véi, fala aqui com o narizinho de fornalha, miséria.
2: Bom dia, meu amigo Alci Arcanjo, aqui é Cidecão de Coqueiro, já vai curtir o Brega no Rango. Bom dia, compadre Abidias.
1: Eita.
2: Eu gostaria de ouvir uma música com Amado Batista, Princesa, se for possível. Manda essa música pra mim aí pra começar o Brega no Rango.
1: E chega a dor!
2: Vamos começar pra você, meus amigos.
1: Povo nosso, é da gente, povo da gente, povo da gente, povo da gente. Nem aí, povo da gente, é povo da gente, é povo da gente. 30310099, fica à vontade. Diga, Wenderson, como é que você tá, meu patrão? Bom dia pra você e seus familiares, fala com a gente.
3: Bom dia, bom dia, bom dia, Alci. Ô, Alci, roda uma música pra me ouvir aí do Aldinei, o rei da seresta. Chama, chama, gordinha pra dançar. Olha, toca aí, Alci. Eu queria que você fosse pra Félix Pianistoli, aqui na roça. E pra todo mundo, quem gosta da música, tá, Alci? Tenha um bom dia. Tô ligadinho no programa agora, em Brega no Rang, hein?
1: Agradeço.
3: Aqui é o Enderson.
1: O Enderson, um abraço pra você, meu patrão. E Tom, ele cantiga, nego, né?

Eita, cantiga boa, eita, cantiga boa da Gota Serena, mas cantiga boa mesmo é que eu vou soltar agora. Essa é a cantiga, seja de noite, seja de dia. Ele é o cabra que não gosta de tomar banho nem com a vazia.

0: que saudade que eu tava de você. Eu tava chorando lá em casa. Será que eu vou pra rádio? Falei, eu vou, que tem que pagar as contas do mês. Aí tem que ir, né?
1: Exatamente. Mas chegaram aqui as informações que a sua moto já tinha furado o pneu dianteiro. Quase lapiou, mas conseguiu se aprumar lá no murão.
0: Consegui trocar o óleo também, né?
1: Eita,
0: é verdade, já estamos aí, né? Com boas notícias, né? Exatamente.
1: Mas você trocou durante o dia ou foi de noite?
0: Eu vou de noite, né?
1: Eita, coisa boa!
0: Rapaz, tá quente, rapaz. O tempo tá. Meu filho do céu, eu acho que eu vou tomar banho hoje, porque o dia tá um dia ensolarado, né?
1: Depois que você já fez a troca de filtro lá do Posto Bem-TV, fez a troca de óleo do Posto Bem-TV, tá concorrendo um tanque cheio, um capacete.
0: Ai, meu Deus.
1: E você tá nesse calozão ainda, meu velho?
0: É, não fica, né? Porque fica aquelas rebarbazinhas, né? Ai, que
1: seja
0: gostoso.
1: Bem-vindo, viu, meu Bebe Diz aqui, mais uma sequência do nosso Brega do Rango, viu, Bebe Dias?
0: Estamos aqui, claro, com a sua participação, blá, blá, blá, blá, blá, 3031-0099, manda zap pra nós que nós vamos atender vocês aí. 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
0: Isso não, eu vou.
1: Você vai também?
0: Se você não for, só você não vai, né? Igual aquela música que vocês cantam.
1: Se você não for,
0: só você não vai.
1: E bora atender nosso povo, meu véi.
0: Eita, pô, mandando mensagem aí, 3031-0099, a moça ali, né? Bascana, né?
1: Essa moça é mais conhecida como testa de alisar jacadura. Pensa, meu patrão.
0: Ih, coitado da bichinha, não é isso não.
1: Mas é sim, a bichinha é seca igual cambão, mas tem figo, menino, Deus benza, viu?
0: Tio.
1: Mas gosta da coisa. Agora quer dar sossegado, que tá tomando ré. Chegou naquele momento das mulheres, né? Vamos ver, bichinha.
2: Bom dia. Olha, passando aqui pra desejar um ótimo final de semana a você, neguinho nariz da boca, e a todos que estão na escuta desse maravilhoso programa. Especialmente lá pro Badaju, pra mim.
1: Cala a boca!
0: Não liga não, miserável! É o ato, nós tá atendendo!
1: Vamos castigar a Gera hoje?
0: Bora!
1: Vamos pirraçar a Gera hoje?
0: Ô Gera, não liga não, por favor!
1: Bora pirraçar a Gera hoje?
0: Bora, então. Está combinado!
1: Vamos botar na cadeirinha do castigo Geraldo hoje! Bora, Bidias!
0: Eu ia dar sabe o que pra Gera? Uma palmatória!
1: Pronto, vamos botar ele no castiguinho hoje!
0: No castiguinho,
1: bora!
0: Tá certo!
1: Prossiga, Fidel!
2: Minha gazelinha! E pra todos que estão na escuta. Beijo, tchau!
1: Falou, moleque, um cheiro, moleque. Obrigado, minha flor.
0: Ei, menina.
1: E vamos descendo. Diga, minha linda, fique à vontade.
3: Bom dia, meu amigo, Alci.
1: Bom dia.
3: Oi, Alci. Roda aí uma música boa pra nós aí, que tô aqui ouvindo Brega no Rango, aqui a Missani da Rua Ilhéus.
0: Tá certo, Ilhéus.
3: Tô aqui te ouvindo, hein?
1: Agradeço.
3: Roda música boa aí, roda um brega pra nós aí.
0: Brega.
3: Tô aqui tomando uma gelada e te ouvindo, hein, Alci?
1: Olha, você viu? E que música tu vai tocar, Bidias, pra ela, pra Luceni?
0: Tem que tomar, tem que ser alguma coisa relacionada a uma breja, uma cerveja. Pronto. Eu tava pensando naquela de Júlio Nascimento. Amigo garçom, deixe uma cerveja.
1: Essa que não vai tocar
0: estou
1: pra tu.
0: Tô apaixonado.
1: Obrigado.
0: Ai, ai, eu tô feliz demais da vida, né?
1: Meu velho. Vamos lá, Areia Branca, meu velho.
0: Vamos lá, Areia Branca.
1: Bom dia, bom dia. Gostaria que você tocasse a música de Jailson Silva, Controvérsia. Eu quero oferecer pro meu tio Elso, tá pro bom. Meu pai Aurelino, mais conhecido como Barba de Bode.
0: Deus é pai, né, pra trás.
1: Tu acredita que, meu velho, a barba de Laurinho, tá batendo no coxo do saco, no coxo do saco.
0: No coxo da famosa costura?
1: Exatamente. E ainda bota as xuxinhas aí de cores variadas.
0: Quer ser modelo, é?
1: É ele mesmo.
0: Ai, meu Deus do céu, Zé da Manga.
1: E pra todos que estão na sintonia da rádio do Brega do Rango. Um beijo, minha flor, um beijo. Pode deixar que daqui a pouco vamos prosear essa cantiga boa pra vocês aí, viu?
0: Tá certo.
1: Ô, meu velho! Bora descer, meu velho!
0: Vai descer, eu vou dar a hora, viu?
1: Ô, dig!
0: 11h24.
1: Já,
0: 11h24.
1: E agora tem Dalci de Jesus.
0: Ah, Dalci.
1: É. Mete o dedo, meu velho.
0: Não conheço, não.
1: Eu também não. Vamos ver.
0: Vamos lá.
4: Bom dia, Alci. Beleza, dia. Meu brother? Aqui tá falando aqui é o Dalci aqui do Guarani. Beleza? Tudo bom. Gostaria que você passasse o brega aí. Um brega rasgado, daquele mais rasgado. Um brega meio de...
0: Brega rasgado.
4: De arrupiar.
1: É.
4: Pode ser um... Aham. Se você tiver aí ali pro Martins, você passa aí, né?
0: Pronto.
4: Se não, uma música aí de brega aí, qualquer um aí.
0: De brega aí.
1: Ali pro Martins.
4: Preferência de ali pro Martins aí. Qualquer uma de ali pro Martins. Se não tiver, pode passar qualquer um aí.
1: Deixa com a gente, meu patrão. Vamos tocar ali pro Martins pra...
0: Isso!
1: Oi, Dias!
0: Oi!
1: Mande beijo pra Purificação, meu velho.
0: Purificação! Um abraço no seu coração!
1: Eita!
0: É verdade!
1: Se ajeitou?
0: Novo Prado, teus amigos, né, do Novo Prado. Mas estaremos lá no jogo de Itamaraju de novo, né?
1: Se ajeitou? Se ajeitou! Eita, que coisa boa!
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1: Eita, coisa boa. Ô, meu véi.
2: Oi.
1: Vamos mandar um alô aqui pros nossos amigos que estão na sintonia do nosso Brega do Rango, com o compadre Abdias e Narizim, de Fornalha.
2: Claro,
1: meu patrão, é o seguinte, meu patrão, pensa em dois cabras que gostam de apreciar e quebrar uma geladinha. Na sintonia,
2: é bom.
1: Ouvindo a gente, meu patrão.
2: Gostoso.
1: Inclusive, vou até levar você lá na oportunidade. Nós vamos, primeiro, vamos dar uma passadinha na fazenda do nosso amigo Ivan, a Fazenda Serrinha, para aquelas bandas do Coque do Vaino, viu?
2: Uhum.
1: A gente vai lá tomar um cafezinho, a gente vai apreciar.
2: Eu vou indo.
1: Comer um bolinho de puba que ele vai fazer pra gente. Aí de lá nós vamos diretamente pra roça de Miguel de Otacilo. Que fica, o nome da fazenda é Fazenda Fé em Deus.
2: Amém.
1: De Miguel de Otacílio, mais conhecido como Buraco do Machado.
0: Ei, meu Deus do céu.
1: Ei, lasqueira.
0: Nós vai.
1: Nós vai, né, meu patrão?
0: Nós fumo.
1: No Buraco do Machado, olha aí, Buraco do Machado. Olha
0: que nome legal, né? Buraco do Machado.
1: Ô, Miguel de Otacílio, um abraço pra você, um abraço pra Ivanzinho da Fazenda Serrinha.
0: Miguel.
1: E pra todos os nossos amigos aí que estão na de extrema, aí no Buraco do Machado. Me livre.
0: Será que é muito grande esse buraco do Machado?
1: Eu não quero nem saber a história.
2: Ah, menino, eu quero, menino.
1: Muito bom, meu velhinho.
0: Ai, ai, viu?
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0: 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E tem alôzinho do nosso povo. Faz barulho aí, meu velho.
1: Eu faço. Tem barulho aí pelo zap zap 3031-0099.
0: Bom dia, Braga no Rango. Aqui é Miriam de Teixeira de Freitas. Eu gostaria que você tocasse uma música bem animada com Admilson Batista. Bom sapo pra todos aí, obrigado.
1: Ah, muito bom.
0: Agradeço pela atenção e bora de cantiga, meu véi.
1: Vamos de cantiga pra nós curtir.
0: Só com o dedo em Alipo Martins, meu véi.
1: Eu vou botar.

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4: Eu me esqueci do meu compadre Abidias. Beijo, compadre!
3: Ah, esqueceu de mim, né? Agora você lembrou, né?
2: Manda um beijinho, meu velho. Eita boca.
3: Beição.
2: Meia, compadre Abidias.
3: Eu sou bonito assim por dentro, né?
2: E por fora?
3: Só por dentro. A pessoa tem uma beleza especial. Por que que a pessoa fala que é uma pessoa feia, que tem uma beleza especial, hein? Por que que fala isso?
2: É pra minimizar um pouco a situação. Mete o dedo nesse caboclo que mandou mais um taquinho de alto pra nós aqui.
5: Aí, ó. Trabalho não, tinha feito cirurgia dos olhos. E aí tá em casa de um menino.
2: Eu imagino, meu.
3: Ele tá doidinho da cabeça.
2: Desse jeito.
3: Ô, Jesus.
2: Ô, meu velho.
3: Oi.
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1: E por falar em povo bom, tem povo interagindo, participando conosco pelo nosso contato. Diga, seu Abdias.
0: 3031-0099.
1: Diga, minha flor!
2: Olha! E aí, Elcia, que é Soninha que tá falando. E aí, tudo bem?
1: Tudo
2: Manda
1: bom.
2: Um alô aqui pra mim, tô aqui ligadinho, hein? Hoje eu não vou pedir música não, que eu tá passando as músicas muito boas aí, tô ouvindo aqui, tá
0: muito
2: bom?
0: Bem,
2: obrigado e um bom dia pra vocês.
0: Bom dia, bom. Muito bom, nham, nham, nham, bascana, nham, nham, nham, nham,
1: nham. Oi, meu filho.
0: Oi, meu filho.
1: É de noite ou é de dia?
0: Vai ser de noite mesmo.
1: Eu posso ajudar, meu velho?
0: Você tem uma aquela música inglês aí, que daquela época que você apresentava os programas, aquelas músicas internacional,
1: sim,
0: assim, porque nós temos que ter o amor em nossos coração, nós temos que ter assim o carinho pelas pessoas que estão sempre perto da gente, nos dando o valor que deveríamos ter. Então nesse momento você tem amor no seu coração, tá certo? E eu quero aproveitar e mandar um abraço especial para todos os moradores do bairro Novo Prado, em especial na rua Paissandu.
1: E o nome da casa?
0: A gente fica até sem jeito de passar, fica com medo, né? Que vai que tem ladrão, né? Mas...
1: Ô meu Deus, você saiu bem, que eu já tava de olho nessa rua.
0: Eu tava com medo.
1: Diacho, viu? Pra quê? Eu
0: tava fazendo propaganda uns tempos atrás com o filho de uma mãe aí. Aí ele parou lá pra pedir água, eu parei lá também. Ele ficou lá sentado no sofá, parecendo que tava na casa dele. Falei, vambora sair fora, vai.
1: Eita, lasqueira.
0: Caiu, lá, meu velho.
1: Oi, oi. Libera o Tom, meu velho.
0: Sai fora, rapaz. Libera o

Eita, eita, eita, essa minha música de trabalho, que Deus abençoe sempre, Deus no comando de tudo sempre. Aquele abraço ao Alci, tamo junto e misturado, Deus no comando de tudo sempre. Essa é minha música de trabalho, Caboclo da Rocha. E também vou oferecer para meu amigão, ao seu, né? Meu cliente e amigão, que Deus abençoe sempre. Aquele abraço.

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1: Ô, meu compadre, MD!
2: Ai, bebezão!
3: E tem a Vanusa. A Vanusa tá na sintonia da gente, a Vanuzinha.
0: Vanusa, olha.
2: Poxa, ia caindo aqui o negócio que isso.
3: Menino, tu esconde isso aí, macho.
2: Ia caindo, né?
3: Pra que esse envelope de anador que tu tá fazendo?
2: Estranger, pô.
3: Aê, lá. Estranger.
2: Ave Maria! Sim, é. Vanusa, um grande beijo, né, Vanusa?
3: É a Vanusa Silva. Olha, eu quero ouvir uma música da Amado Batista, se não for por amor. Eu quero oferecer pra nós aqui, Vanusa, do Sítio Pereira, viu? Um abraço e um bom dia, uma boa tarde, bom final de semana pra todos aí do Sítio Pereira, meu velho.
2: Sítio Pereira, aquele abraço.
3: Ô, Doda de Valéria, seu doido, careca despombalizado. Olha, mande outro áudio falando o nome certo. Seu doido.
0: Só brincadeira, velho. Fala o nome certo aí, bicho.
3: Tudo bem, meu velho.
0: Eu tô louco aqui, velho.
3: Bora voltar pro Guarani, meu velho.
2: Tá bom, vamos pro Guarani.
3: Vamos, tá?
2: Agora.
3: Olha ele aqui, olha ele aqui. 5-6, o nosso dentista que quer levar você pra trocar esse ouro do dadinho soldado. Rapaz, isso pega, velho.
2: Isso aí
3: vicia,
2: viu?
3: Sim, macho.
2: Você tá doido, eu não faço isso, não.
3: Mete o dedo no 5-6, meu velho.
2: Ô, 5-6, vou botar o dedo em você agora, viu? E vai.
4: Ô, Alci, bom dia, meu amigo. É o 5-6, tranquilo. Ô, Alci. Passa aquela música de Baltazar pra mim, Se Ainda Existe Amor. Que eu ofereci pra você, pra todos meus amigos, quem gostar dessa música. Cheguei de viagem ontem, tá, pra Minas. Aí agora, Se Ainda Existe Amor, não tem amor mais não, acabou. Todo filho acabou, agora não tem amor mais não, acabou o amor.
2: Meu Deus.
4: Tá bom, meu amigo? Acabou. Vamos abraçar você. Deus te abençoe.
3: Amém, meu patrão.
4: Tranquilo.
2: E tá com as horas que já tomou uma já hoje,
3: né? Tá meio assim.
2: Ei, eu não sei, 5-6.
3: Pronto, Dodinha tá mandando lá. Mande direito!
2: Mande direito, nome aí. Não erra, não.
3: Enquanto Dodinha tá lá mandando um áudiozinho, vamos mandar um abraço também pra Alande Marques. Mande beijinho pra Alande Marques, meu velho.
2: Alande, aqui pra você, ó.
3: Aqui é Alande Marques, eu quero ouvir uma músicazinha de Guilherme Silva, a mala do Chevrolet. É. Olha aí, oferecendo pra todos que gostarem da música. Um abraço também pra você, viu, minha bichinha? Felicidade. Felicidade. Quem mais também tá na sintonia do nosso programa Brega no Rango? Quero chamar Aguinaldinho, Aguinaldinho, né?
5: Ah, menino!
3: Quem, meu velho?
5: Se algum dia a minha terra eu vou... Ah, não acredito. Ele mudou de foto, menino! Ai, que lindo! Olha, gostei dessa foto aí, não tem pessoas atrás de você, né? Porque tem que ser só a gente mesmo. Mas olha, um beijo no seu coração pra você, ó, Max!
3: O que você tá observando aqui, Aguinaldinho Silva? O que você tá observando aqui?
5: Olha, esse sorriso dele, bem ensolarado, menino. Essa barba bonita, gigante, só faz os olhos. Você só tira um pouquinho da barba para porque não ficar muito roscado, menino.
3: E o que você tá observando aqui nesses dentes do bichinho?
5: Esses dentes aí, eu acho que escovou o dente no dia, menino! Ô, Max, um beijo. Ele tá, já tá na minha associação, viu?
3: Já, meu velho.
5: Ele é o presidente da associação Comitur, menino.
3: Misericórdia.
5: Você vai ser o secretário, menino.
3: Não quero.
5: Ai, que lindo, gostei, viu?
3: O Aguinaldinho Silva.
5: Oi, menino.
3: E ele falou aqui pra nós aqui. Vai ficar com nós até as 3 da tarde.
5: É mesmo?
3: Ele quer ouvir Léo Magalhães. O quanto eu te amo.
5: Ah, eu também, menino. Eu quero saber aonde é essa foto que você tirou. Qual lagoa, menino? Qual rio que você tá? Fala pra mim, Max.
3: Fala pra nós aí. Nosso professor de educação física.
5: Ah, é mesmo?
3: Tá estudando.
5: Ele então ele vai ensinar muitas flexões.
3: Exatamente.
5: Ah, então tá bom.
3: Ô, meu velho, no mesmo segmento, no mesmo rumo, lá no Pradinho Doce de Açúcar, tá lá o nosso amigo Caboclo Joe. O Caboclo Joe tem um sogro que é mais conhecido como Bibio de Sapo Seco.
5: Meu Deus.
3: Bibio.
5: Você até a cabeça.
3: É Bibio.
5: Bibio.
3: De saco. De sapos. Olha que diabo.
5: Pensei que era de saco cheio.
3: Isso é bom pros locutor, né? Pra dar um aquecimento.
5: É o trava-língua. Né?
3: É o trava-língua.
5: É.
3: Bibio do sogro. Olha aí. Sogro Bibio de sapo seco, macho. Misericórdia.
2: Ai, tem nome embolado assim lá na baixa da égua.
3: Pensa no sogro que puxa saco. buraco do genro que acabou com o jogo. Ixi, a moqueca mano. É garantida pro genro toda vez que ele chega lá, além de tá moquequinha, cervejinha, geladinha pro caboclo jogo, que é um tampinho de biga desse tamanho.
2: Meu Jesus.
3: E ele vai retar com a galera todinha, porque a galera vai matar ele na resenha, pode deixar. Ó, bibinho de sapo seco, miséria. Pensa no homem que fala alto.
1: Tio, ele fala alto,
3: fala
1: tio.
3: Alto.
2: Meu Deus, rapaz, é que coisa, né?
3: Ô, compadre Abdias.
2: Oi.
3: De 0 a 100.
2: Vai não faltar ninguém aí, ó.
6: Bom dia, compadre Abdias, bom dia, Alci.
3: Bom dia.
6: É, mando alusão pra Deval e Maria lá no sítio Sombra da Tarde, pra Déia. E pra todo esse povão que tá conectado aí na 99, escolhe uma música boa aí, praça pra nós ouvir aí. Pode ser Beira-Mar com Zé Ramário. Dá pra todos os rádio ouvintes ouvir. De 0 a 100, sem esquecer de ninguém.

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1: E tu ainda pronta com ela, né, meu velho?
0: Não, moço! Não, porque, né, você sabe, né, porque, né? Né, porque, né? Maria, você tá sendo tão injusto comigo.
1: Porque ela mandou usar pra mim, pra dar uma puxada nessa venda tua pra você cuidar dela.
0: Essa pessoa é tão legal. Legal, toma mingau.
1: Pois é, macho.
0: Tá bom, então vamos lá. Olha,
1: velhinho. Oi. Bora dar uma chegadinha no Guarani mais uma vez, meu velho.
0: Vamos lá.
1: Eita, diabo.
0: Guaranation.
1: Diga, minha bichinha, fica à vontade e solta sua voz. Fala aí que o compadre Abdias e o Darizinho de Chapoca estão aqui à sua disposição até logo mais às 3 da tarde pelo
0: 3031-0099.
2: Bom dia, aqui é a Andressa do Guarani. Queria pedir uma música de Cisnando Batista. Pode ser qualquer um, oferece pra minha família, minha mãe, meus irmãos e pra quem estiver ouvindo.
1: Eita, tá coisa certo, linda,
0: né? Legal, né? Bascana.
1: Cisnando Batista, sai de Cisnando Batista, vamos pescar a boca aqui, macho.
3: Bom dia, aqui é Antônio Jesus da Silva, do Sítio Cristiane.
1: Sítio Cristiane.
3: Eu quero pedir uma música aí de Sandro Lúcio, Mamãe Estou Voltando Pra Casa, e ofereço a todos os ouvintes aí. Tô por cá.
1: Eita, Diário.
0: Pelasqueira.
1: Povo bom, meu véi.
0: Povo legal aí, mandando mensagem pra nós aí pelo 3031-0099.
1: E tem mais, meu pai.
0: Ave Maria. Mandou um cardume de mensagem.
1: É, Marizete, menino. Ô,
0: Marizete.
1: Vamos escolher. 1, 2, 3, 4. Essa aqui, pronto.
0: Essa daqui.
4: Boa tarde, meus amores. Aqui é Marizete Alves. É, manda pra mim a música de Júlio Nascimento, não. Eu vou insistir naquela. A Lua Me Traiu. Você não falou, não tocou minha música a semana passada. Agora eu vou querer. Entendeu? Eu ofereço pra vocês e também pra todos que gostarem da música. E pra mim também, né, meu amor? Tchau, é Marizete Alves. Era Marizete do Botafogo, agora é Marizete Alves. Mora em Peixe de Freitas, Bahia.
0: Certo,
1: a lua me traiu.
0: A lua me traiu. Acreditei que era pra valer.
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0: meu
1: 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Ô, meu velho.
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0: Ah, é, é.
1: Eita.
0: Povo bom,
1: povo
0: viu?
1: Bom, é povo da gente.
0: Umas autarquias, uns caminhão carregado de lajota.
1: Pense,
0: umas potências, né?
1: Bota o zoinho e presta atenção. Esse aqui é o Bibi.
0: Ah, que nós mandou o alô agora e agorinha, neste instante. A barriguinha dele,
2: né? De sapo seco, macho de misericórdia. Ai, pegando embolada assim lá na baixa da época.
3: Só mandar puxar saco do genro que acabou com o Jô. A moqueca é garantida pro genro toda vez que ele chega lá. Além de dar moquequinha, cervejinha, geladinha, porque acabou com o Jô. Tem um de biga desse tamanho. E ele vai gastar com a galera todinha, porque a galera vai bater na resenha. Pode deixar. Vai, bebinho de saco seco.
4: Não é assim, não.
0: Ela não é assim. Corrigindo.
5: Meu Deus.
1: Rapaz, quem diria que esse velho tem quase 80 anos no couro, tu acredita?
0: Ah, é, e assim é?
1: 80 anos no couro aí, Didi, olha aí, macho. Povo bom, povo bom, povo bom, meu patrão. E vamos embora, vamos embora, vamos embora, você viu aí, né, meu velho?
0: Vambora, vambora, né? Entender assim, pessoal, 3031-0099, vai mandando aí a sua mensagem, interagindo, é o nosso pregão no rango.
1: Quem nasce em Cajuíta?
0: Cajuitense?
1: Exatamente. Ah. Ouça só, é Zito do lado de Cajuíta.
6: Bom dia, meu garcão. Bom dia, meu amigo. Assim. Rapaz, você é de primeira, viu, meu? Parabéns. O Dinho, que tá na, lá na Itália, cunhado meu, aquele sacana.
1: Eu tô sabendo.
6: Você vai atento a você, né?
1: Uhum.
6: Chama de nariz, meu querido. Que vai...
1: Ei, não ligue, não liga, não. Aí atrapalhou aí, Zita Fadinho. Olha aí.
0: O dono, não liga, não.
1: Você sabe quem tá mandando ligando pra nós assim?
0: É menino?
1: Olha lá quem é. Vamos botar ele na cadeirinha. Vamos botar Doda.
0: O Doda, não liga, não, Doda.
1: Vamos botar Doda na cadeirinha do pensamento, bora.
0: Então já é dois. É Doda. E Geraldo.
1: Ô, Doda, você tá de castigo, Doda. Se lascou no Braga no Rango hoje.
0: Ô, Doda, só brincadeira, velho.
1: Toma, Doda. Oh,
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0: vamos com o nosso Brega no Rango, todo sabadão com o compadre Davi Dias e Alcizinho, Narizinho e Chapoca no Curtindo. O nosso Brega do Rango. Ô, meu véi!
1: Oi, minha véi!
0: Olha esse cabra aqui. Olhe e analise esse caboclo.
1: Meu Deus.
0: Que tem um apelido de princesa. Não tem um jeitinho. Presta atenção.
2: Oi, senhor. O princeso. O princeso quer mudar de nome.
3: Ô, você é fora, viu, assim?
2: Pra Cinderelo.
3: Não fica fazendo piadinha,
1: Cinderelo.
3: Sai fora.
1: Ô, bicho.
2: É, viado.
1: É, ô, bicho.
3: Sai fora com esse...
1: Abedido, ele quer mudar, abedido.
3: Porra, Guilherme, apelido. Com esse apelido, hein? Que princeso, rapaz.
1: Calabreso, né?
0: É princeso mesmo,
1: princeso, rapaz. Calabreso, Ludmilo.
0: O Agnadinho Silva. Ele tem tendência, o princeso?
1: Ah, ele sabe, menino. Tem as manhas, menino. Eita, se não tiver, a gente ajuda ele, menino.
0: Agora, quem tá aqui no Brasil, lá em Cajuíta,
1: pai.
0: É Jack Chan.
1: Rapaz, que, quando que ele vai abrir o zóio?
0: Só se for agora.
1: Então tá bom.
4: Olha, eu sei, meu patrão, nariz de fornalha. Aqui, mano, aqui de novo. Aquele forte alô, aquele forte abraço. Sintonizado na 99. E Nadine já deu a das graças, Alcir.
0: Já deu, já, mano.
4: Manda aquele forte abraço pra Nadine, o peito cabeludo. Olha. O Cinderelo, agora já mudou,
0: mas ficou. Cinderelo.
4: E pra curtir, tá vendo o povo de espinho? Tamo aqui. Tamo aqui, ó, Nápoles, sintonizado.
0: Ah, tem o Nápoles.
1: Olha isso.
4: Manda aquela música boa aí que eu escrevi pro senhor Z na mensagem. Estamos aqui aguardando.
0: Ô, caboclo, tá lá em Anápolis. Na sintonia do nosso Braga.
1: Olha só! Rapaz!
0: Tu quer mandar um abraço pra corante, meu patrão?
1: Rapaz, quando eu faço a comida, eu só uso corante. Inclusive, o corante mandou pra nós aí um áudio. Ele é o homem que trabalha. Pense num homem que trabalha. Um abraço pra você, Corante, pra toda a sua família, pra sua mamãe também, pra todo mundo aí que tá ligado com nós, né, rapaz?
0: E onde é que tá Corante aqui?
1: Corante, nós mandou, cadê?
0: Mas enquanto a gente não acha Corante, vamos passar a pescar a boca
1: isso,
0: aqui.
1: Isso, vamos ver.
0: Menino, pense no nome de um nome feio. Uíris. Uíris.
1: Pensei que era aquela ex-pessoa lá que mora no estado.
0: Uíris. Agora, ouça a voz, tu vai ficar apaixonado pela voz do comandante aí.
1: Cadê?
0: É o comandante.
1: É o comandante?
0: É o comandante.
1: Voz, então tá bom.
0: Uíris, diga pra gente, coisa feia.
5: Boa tarde, Alci. Boa tarde, aos ouvintes. Alci, passando aqui pra deixar aquele abraço pra você. Tá sumido, meu irmão. E aí, um abraço aí pra toda a Guarda Municipal de Itamaraju. Muito bem. Valeu, meu querido. Toca alguma coisa pra nós aí. Bora, qualquer coisa aí, fica a seu critério. Valeu, um abraço.
1: Muito bem, comandante.
0: Ele é o chefe aí da GC.
1: Da Guarda Municipal de Itamaraju.
0: Esse negócio aí, GCM. Esse aí.
1: É o Íris.
0: Ô, menino do nome feio.
1: Jesus, apaga a luz.
0: Mete o dedo que tem mais gente pelo
1: 3031-0099.
0: Chama, minha patroa.
6: Tudo bem com vocês? Tô aqui ligadinha. Meus amigos, se for possível, passar música com Beto Douglas. Eu gosto muito dessa lambadinha. É Merengue da Moreninha. A minha é pra você, Malci, pra você, meu compadre Abidias. E pra todos que estão na escuta desse lindo e maravilhoso programa. Tenha um ótimo sábado e um bom trabalho. Tô aqui ligadinha, hein?
0: Agradeço pela sintonia, agradeço pelo carinho do nosso programa Brega do Rango.
1: Ouça o que Purificação falou aí, ó.
7: Toda vez que você aprontar, velho, você vai pra cadeirinha do castigo, viu?
1: Pronto. Meu Deus do céu, hein, Maria?
0: Nós já botamos dois na cadeirinha do
1: castigo. Faz isso não. E nós tá aprendendo aqui, né, rapaz? O nosso amigo Corante tá por aqui também. Fala, Corante!
8: Compadre Abdias, eu quero que você roda a música pra mim. Amado Batista, o Boêmio.
1: O Boêmio, pronto, o Boêmio. Pronto.
8: Minha mãe Lindaura, Lúcia, minha esposa, Valmir do Taitinga, Célia do Novo Prado e toda a galera aqui do bairro Bela Vista. Falou, meu guerreiro, aquele abraço.
1: Valeu, Corante, você é o cara, meu filho. Um abração aí, né?
0: Saindo do Corante, nós vamos agora pra esse caboclo aqui, meu patrão. É o homem que dá aquelas coladas, né, meu patrão? Mas antes, vamos ouvir a voz.
1: Mandar um beijo ali, um abraço, né?
0: Aqui?
9: Ah, é ele, tio. Moça pequena, é?
0: Essa mesmo.
9: Ah, tá.
10: Boa tarde, boa tarde.
9: Boa tarde.
10: Oi, tudo bem, meu compadre David Dias? Como é que você tá? Tudo bem? Gostaria de oferecer uma música pro meu esposo, Paulo Diniz. Paulo Borracheiro, placa de venda, música de Júlio Nascimento. E também não esquecendo da minha filha, Laviene.
1: Tá certo.
10: E todos os ouvintes, todos que gostaram da música, né?
0: Hoje, hoje pode. Não pode, não.
1: Menina.
0: Aí vem o marido e já faz isso aqui com a gente.
1: Olha, velho, que maravilha. Isso, rapaz, tem um. Tão vendo minha, tá bonito, umas tá coisas bonitas, coisas gostosas ali.
0: Fala, vamos
1: ver. De nós, olá.
11: Bom dia, meu amigo Alci.
0: Ei, mano.
11: Abdias. Muito bem. O que a mulher falou aqui.
1: Acertou.
11: É, tamo aí sintonizado, né, desde cedo. Só que tava apertado aqui de serviço. Entendeu? Mas nós sempre ligados que sábado sem brega no rango não é sábado. Ô, meu amigo Alci, aquela música que você já sabe, eu não vou nem falar o nome da música, mas você já sabe.
0: Eu não vou
11: você
0: tocar.
11: Me deixou de castigo sábado passado.
1: Ai, de novo!
11: Meu
1: Deus!
11: Beleza? Eu ofereço pra todos que da música, pra minha esposa e pra todos aqui do Rancho Alegre. Beleza? Paulo Borracheiro, sintonizado no Rancho Alegre.
0: No Rancho Alegre.
11: Valeu, meu amigo.
0: Que música ele quer ouvir, Abdias?
1: Placa de venda,
0: de
1: né?
0: De novo!
1: Ele quer... Eu não sei o que vocês querem vender mesmo, assim, de verdade. O que vocês querem vender? Moto, terreno?
0: É
1: que vocês querem?
0: Pra finan... prédio pra furar os pneus.
1: Ah, minha brincadeira, viu, bicho?
0: Vamos botar de novo na cadeirinha. Vamos botar de novo?
1: Já, ó, já é três, né?
0: Ótimo, tem três na cadeirinha do pensamento.
1: Ah, hoje tô na lista aqui.
0: Ô, Paulinho, Vaninha, um abraço pra vocês. Ai, pense no povo bom, pense no povo bom.
1: Povo legal,
0: bom
1: viu?
0: Bom demais. 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
0: Eita, coisa boa!
1: É o bregão, o brega no rango, ao vivo e a cor, até as 3 da tarde.
0: Só que o dedo nesse caboclo aqui, meu patrão.
1: Olha aí,
0: boa tarde. Boa tarde, Vanusa. Ah, Vanusa.
1: Ah, Vanusa, olha, Vanusa.
0: É, rapaz, quer ouvir uma música de Raldinei da Seresta. Olha aí, oferecendo pra minha família Manjarra.
1: Aí eu pensei que era Monjaro, aquele também. Negócio que toma, né?
0: E Monjaro. Mandou esse ataquinho de áudio pra nós.
12: Boa tarde, meu nome é Leandro, sou do Guarani.
1: Uhum.
12: Eu quero ouvir a música Raldinei da Seresta, oferecendo para minha família Manjarra.
0: Ih, minha família Manjarra, olha aí.
1: É diferente, Manjarra, Mambinho.
0: Desse modelo. Esse é o Bregão, com o pai da Bidia.
1: E o Alcezinho, nariz de taboca.
0: E voltamos já, né, meu velho?
1: Já, vou ali no banheiro, viu?
0: Jogue duro, meu velho.
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dia, Alci. Como vai você? Tudo bem? Aqui quem fala é o Amado Batista, da Rua Vitória da Conquista, bairro São Domingos. Estou ligando para poder te pedir uma música do Amado Batista nesta cidade.

0: 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Prega, prega no rango. Prega no rango.
1: Cisnando Batista, essa é pra quem tá apaixonado, hein?

0: Anote aí, anote aí. Não soube me amar.
1: É.
0: Cisnando Batista no nosso Braga do Rango.
1: Mas eu estou valorizando já isso.
0: Você tá valorizando, né, meu velho?
1: Estou me redimindo, voltando aí realmente as minhas raízes.
0: Você preserva que o mercado não tá gatinho, não.
1: Eu sei que tem, pode ter ladrão, né, realmente. Nós estamos aí, né, meu filho?
0: Exatamente. Ô, meu velho, qual o telefone pro povo ligar pra gente pra interagir conosco?
1: Só não pode ligar, é mandar mensagem ou áudio, viu?
0: Isso, mandei.
1: 3031-0099.
0: E vamos ouvir, solte lá, seu Abdinho.
1: Eu vou soltar, pra você eu solto.
2: Ô, bom dia pra todos. Eu queria ouvir uma música.
3: Procure um dente de alho descascado e faça um corte nele assim como
2: Madison Ferinha.
3: Um pedaço de papel, escreve o nome dela com tinta vermelha.
2: Será que você poderia tocar pra mim?
0: Natsu Ferinha, vamos tocar Natsu
1: Ferinha. Agora, o que eu tava observando nesse áudio dela, aí o cara falou, procure um dente descascado, não sei o quê.
0: Nesse modelo.
1: PPP.
0: Briguedê.
1: Tá bom.
0: Natsu Ferinha, mas o alho é bom.
4: Ô, sim.
1: Vamos lá.
4: Bom dia com Jesus, roda pra gente aí, Iraíl de Vista Bela, Soró Silva. Feliz pra toda a equipe da 99 FM, feliz pra todos que estiverem sintonizados, todos pela Vista Bela, todos Baita Maraju, pra Nécio, Feliz Henrique, pra todos da Vazelegues, todos que gostarem. Porque tá falando era de Vista Bela, um bom dia, fica na paz. Só o somzão, como é que tá? Comendo de concha.
0: Olha aí.
4: Rádio ligado na 99.
0: É de nós. Obrigado,
1: aí, você é um menino inteligente, né?
0: Aplausos.
1: Alô, Vista Bela, Bela Vista, Primavera, esses bairros aí, a galera tomando aquela geladinha na porta de casa, ouvindo nós.
0: Né? Agora vamos partir pra Raios a Chaves, Abdias. Boa tarde, bom dia.
5: Bom dia, Elci. Bom dia, compadre Abdias. Tudo bem com vocês? Aqui é Raios, damos dois. Passa aí unha pintada aí pra gente aqui. Feliz pra Breno. Pra todos que gostaram da música. Especialmente pra vocês.
0: Agradecemos.
5: Um abraço, um ótimo dia.
0: Eita, soninho gostou! Que soninho gostou!
1: Que da mãe, eu pensei que tava falado. Fica, faz lá, opera a mesa aí, pelo amor de Deus. Deixa eu tirar minha soneca aqui.
0: E a Cleidiane Nunes, meu velho.
1: Cleidiane.
6: Oi, Assite. Bom dia. Tem a Cleidiane da Liberdade. Fala pra mim aí, Júlio Marijó. Pensei pra minha mãe Lossani, fala pra minha tia Mariacinha, ai, pro meu tio Filuga, fala pro meu tio Silenilson, fala pra minha irmã Itatiaia. Pai, pra tio de Carmo, que deu Ramos, tá assim, tá lá. Pai, pra vocês, pra família. Eita, tu estiver ouvindo, Cid? Muito melhor, eu tô sempre te ouvindo aqui. É a Cleidiane da Liberdade.
1: Muito bem.
6: Esse rádio pra mim. Pode música de Júlio de Marijó.
0: Pode deixar, minha patroa, que nós iremos tocar essa cantiga. Né, meu velho?
1: É verdade.
0: Quem tá também na sintonia de nós é o Caboclo do Arrocha.
1: O Caboclo, velho. É. O Caboclo, um abraço.
0: Que inclusive, da Teninha,
1: Oi.
0: O Caboclo do Arrocha, além de cantar, ele é cantor, ele é cabeleireiro também, meu patrão.
1: É mesmo?
0: Isso, nego velho.
1: Ah, mas eu quero que ele faça um corte de cabelo pra mim. Posso, menino?
0: Ixi, ele vai dar qualquer tipo de corte, ele vai dar uma cortada legal no nosso
1: ele
0: Caboclo do Arrocha.
1: Ele vai cortar na frente, menino. E fazer aquele outro corte que eu gosto.
0: Exatamente, Caboclo da Rocha. Uma ótima tarde pra você, Caboclo da Rocha. Agradeço. E tá mandando bem pra quem, meu velho?
1: Pra Caboclo, menino.
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0: Canta todos os ritmos que você queira, tem que ser com Caboclo da Rocha. Abraço pra você! E um abraço também pra nossa amiga Hilda da Geladinha. Pense numa geladinha gostosa de frente do salão do Caboclo da Rocha, meu patrão.
1: Geladinha.
0: Pensa no chup-chup grandão.
1: É grande,
0: do jeito que tu gosta. Aguinaldo.
1: Menino, menino. Eu quero, menino. Olha, uma geladinha agora nesse calor que tá, menino. Cai muito bem.
0: Cai muito bem, né, meu velho? Vamos embora, vamos embora. Ô, meu velho.
1: Oi.
0: Tem o nosso digníssimo amigo Ná, mais conhecido como Lindenberg. Ele já há pouco já tomou um banho, já passou sabonete de febo na fubaqueira, já lavou as coisas. Já botou os meninos, já botou a esposa, já no jeito, já planchou o cabelo, já partiu lá pro rancho Dedas, que é aniversário de Vanderlei e o Gaguinho. É, macho.
1: Gaguinho.
0: Eita. E ele falou que tá esperando a Bidias e o narizinho de chapoca lá, viu, macho?
1: Nós vai fazer uma visita ao Gaguinho.
0: Lá no Tombador, viu, macho, né?
1: É.
0: No primeiro quebra-mola, você já quebra a esquerda e vamos embora. Aquele sítio que era de Cabo Rock, Jeff Nato, já. É lá, macho.
1: Muito bem, muito bem.
0: Eita.
1: Tô com uma coceira na perna.
0: Isso é porque você viu a foto de Nana, aí deu coceira na perna, não foi, meu véi?
1: Ah, é verdade, é mesmo, legal, né?
0: Eu quero ver o desfecho dessa história.
1: Legal, legal.
0: Diga, Nana. Boa tarde, Nana. Nana.
7: Oi, boa tarde, Alci. Boa tarde, compadre Abidias.
1: Boa tarde, minha filha.
7: Tô aqui ouvindo vocês.
1: Obrigado.
0: Agradeço, Nana. Um beijo, minha bichinha. Manda beijo aí, meu bebê. Manda beijo também pra purificação, meu bebê. Ei, purificação que vem. Pensa no povo bom, pensa no povo bom. Amado Batista mandou um outro áudio pra gente. Cantou Amado Batista, que é o cover do Amado Batista.
1: Amado.
0: Menino, será que ele não ouviu a música? Já toquei essa música, viu,
1: Amado? Já rodou, moço.
0: Aí ele mandou um áudiozinho pra nós aqui. Diga, fique à vontade, Amado. Presta atenção, a culpada de Abidia.
8: A minha mãe está pedindo você pra tocar uma música do Amado Batista, princesa. É a mãe Maria Alves dos Santos, daqui do bairro Santo Bico. É, Amado Batista tá falando. Tchau, tudo bom, qualquer dia eu vou lá.
0: Um abraço, dona Ana, que Deus. Dona Maria, um abraço pra senhora, viu, dona Maria, do Narizinho de Fornalha e também do Velho Abidias.
1: Muito bem, pois
0: e
1: bem.
0: Ela
1: pois
0: quer
1: bem.
0: Ouvir Amado Batista, princesa, macho.
1: Princesa, coceira danada. 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
0: Boa, meu velhinho.
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0: Hoje tem.
1: Agora imagina, seu Abdias, você encontrar com duas pessoas que são gaga. Pra você poder prosear e entender, meu patrão.
0: Conheço elas aí.
1: Meu Deus. Já imagina, seu Abdias, você encontrar com essas duas criaturinhas e fazer uma pergunta pra ela. E aí?
0: Que prosa boa, né? Falar fia.
1: Então, preste assunto. Fala você, meu cuscuz com linguiça.
2: Agus, fala. Vou no mercado comprar cuscuz.
3: Ô, velho, vou no mercado comprar cuva, comprar cuva.
0: Meu Deus.
4: Fala,
3: Fala,
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0: trata.
1: Desse modelo, meu velho.
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1: Agora, nós temos aqui, meu patrão, uma cantiguinha boa pra você, viu, meu velho, em Catingueto?
3: Olha só, meu velho. Papai, canta uma música pra mim.
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0: Vota agora, nesse momento. Agora, 1h47.
1: Repita, meu patrão.
0: 1h47 da tarde.
1: Muito bom, meu compadre Abidinha. Junto com o narizinho de fornalho, seu neguinho, Alcizinho, na sintonia. Até logo mais às 3 da tarde, né, meu bem?
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1: Eita, meu velhinho, catinguento!
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1: O Abdias.
0: Oi.
1: Vamos atender nosso povo, meu patrão.
0: Meu povo e minha pólvora.
1: Muito boa tarde, Cezinho. Muito boa tarde, meu compadre Abdias. Aquele Nilson que mora lá em Piragi, junto com a minha mulher Vera Lúcia. E claro, Dona Roxa, Adriana e também para seu tio. Muito boa tarde para todos vocês. Não esquecendo de ninguém de 0 a 100, né, meu patrão?
0: Não falta ninguém, né? André de Prado.
1: Diga, minha patrão.
2: Bom dia, filho, compadre Abdias, como é? Vamos pro brega com alegria, sorria que a vida é bela. Tudo bom, os meninos?
1: Graças a Deus.
0: Tudo bom.
2: Ô, compadre Abdias, você tomou banho hoje?
0: Tomei.
2: Ô, coitado de você, hein? Que é compadre Abdias, ainda bem que você, ele só trabalha com você sábado, viu? Que ele só toma banho sábado.
0: Exatamente, por isso.
2: Ô, compadre Abdias, já tem alguma coisa lá no sítio?
1: Já tem uma coisa lá no sítio?
0: Não tem nada ainda, não tem nada. Ainda eu tô esperando você levar pra nós.
1: Muito bem.
2: Não tem nada?
0: Não tem nada.
2: Eu gostaria de pedir pra vocês, Barton Galeno, só lembrança, viu? Vai pra vocês aí da rádio, vai pra todos os ouvintes. E vai pra Marcelo Santos, se estiver ouvindo, viu? Pra todos os ouvintes.
0: É um santo mesmo.
2: Pra Desta, Maria Joê, Céu Cobaça, Sítio e tudo. Abraços, beijos, bom final de semana com o Padre Abdias, mais ao sim.
1: Obrigado!
0: Muito bem!
1: É demais. Isso tem mais aí. Alô, meu patrão, mete o dedo no caboclo aí.
0: Vou botar.
1: Diga mais.
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0: É, 11h30 o horário, acertou ele. Muito bom, muito bom. Esse aí, o nome dele é Marcelo Mandiocal, esse rapaz aí.
1: Menino, esse mesmo que ele anda com a escada na cacuda pra cima e pra baixo, né, meu? É esse mesmo. Vamos partir pra Laranjeira? Ele mora no BNH, perto da escola, menino.
0: Ali naquela região ali.
1: Esse caboclo mesmo, esse caboclo mesmo. Aí diz ele que joga um cara de tinta no corpo pra dizer que é pintor.
0: Ele tá mentindo.
1: Há quanto tempo que você dá uma chupada numa laranja, meu patrão?
0: Faz tempo.
1: Então presta atenção.
0: As metades da laranja.
1: É, olha aí, alma gêmea. Alma
0: gêmea, né?
1: Chama na laranjeira, meu patrão.
4: Aí. Boa tarde, Alci, boa tarde, Alcizão.
1: Boa tarde,
4: Alci, nariz de fodada. Tá falando assim? Tô por cá, hein? Tava aqui folado, aqui junto e misturado.
0: É.
4: Curtindo aí o programa aí do Brega no Ramo. Pensa aí que você manda um alô aí pra comunidade Santa Luzia, onde que eu moro aí. Sente boa sorte. E a todos aí que tá ouvindo o rádio aí. Os colegas aqui da Serrana Log, JSL. Os puxadores de pau pelado. Tava aqui na luta, hein?
0: Um puxador,
4: aí,
0: é.
4: Bom programa aí. Tchau, obrigado.
1: Agradeço, agradeço. Diga, meu patrão, fale aqui com o Narizinho de Fornalha e, claro, com o nosso compadre Abdias. Quem quiser conhecer os trabalhos de Abdias e contratar o compadre Abdias para casamento, para separação, noivado, defunto. Diga, meu velho.
0: 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Estamos aí, viu?
1: O nome bonito, Gitenildo. É, nome de remédio pra hemorroida.
0: Lindo, lindo. Olha, fiquei emocionado agora.
1: Mete o dedo nele, meu velho.
0: Vou botar nele agora aí, ó.
5: Boa tarde, boa tarde, boa tarde. Gitão Predeiro, Gitão Predeiro. Manda um alô pra toda a galera de Santo Antônio, todas as pessoas, gente boa, que mora naquela comunidade. Manda um alô pro Abel Pedreiro também, pedreiro de qualidade, tá lá no Tex, tá na escuta.
1: Pronto, aí, ó. Agradecemos.
0: Falou
1: agradecemos.
0: E disse, né?
1: Muito e no bem. Mesmo segmento de Gitenildo tem Genoval.
0: Eu não vou comentar mais nada, não, viu? Não vou falar mais nada.
1: Mais conhecido como o preguiçoso do banco. Olha aí, presta atenção.
6: Meu Deus. Sim, Narigudo.
1: Ah, mano.
6: Roda pra nós aí o Frank Lopes aí, carro vermelho. Ai, mamãe. Ai, papai. E seu Abidinha? O que é que o seu Abidinha tá fazendo hoje? Ei, Abidinha, bagunceiro, hein?
1: Menino do céu. Você entendeu que música ele pediu, meu velho?
0: Acho que Frank Lopes, Francis Lopes, Frank Lopes, alguma coisa assim.
1: Diacho, agora tem esse aqui que é metido a pescador. Esse é o nome dele, é mais ou menos, que é o tal do Ney, Ney de Sal.
0: Ele é pescador, é?
1: Diz aí.
7: Seus dois moita de cana, bicho, problema na cabeça com aquele bichinho que só os coca tem, os coca macho. É Neide Zal aqui de Santo Antônio, para assentamento do Fábio Santos. Tô aqui tomando um com o nosso amigo Deco, problemático. Manel, Deira. Estamos querendo ouvir aí Sandro Lúcio no Mandiocal.
0: Gostou de Mandiocal?
7: E vamos tomar uma?
1: Olha aí, macho.
0: Tá empolgado.
1: Ei, ligou. Então, vamos socar a mandioquinha dele, meu rei?
0: Agora.
1: E fala isso. E Aguinaldo? Gosta da mandioca?
8: Se algum dia a minha terra eu vou, tá medido? Eu adoro mandioca cozida, medido.
1: É? É. Com uma carninha frita ou a carninha cozida, macho?
8: Olha, a carninha pode ser cozida porque eu tenho um dente mole, menino!
9: Essa história é real.

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16: Rapaz, depois que Nedizal ouviu o mandiocal do Sandro Lúcio, ele já tá quase chapado. Ouça só, meu compadre Davi disse que ele falou pra nós.
2: Não acredito. Que atrapalhou o negócio. Não era mil, não era cem, moço. Essa mulher tá doida.
7: Meu Deus.
2: Só cem. Pode fazer de cem aí. Ele vira e mexe, já faz um. Pode anunciar. Isso aí, pode ser. Pode anunciar no meio da semana aí.
16: Eita, tchau.
7: Ai, ai, ai, viu?
16: Que cachaça não faz no ralo, olha aí.
7: Cachaça faz coisa, viu?
16: Agora vamos partir pra esse caboclo aqui. Fala, meus consagrados, muito boa tarde. Aqui é Pietro. Todos os dias estamos ouvindo a programação da Rádio 99, lá do Arraial da Ajuda. Mande um alô pros meus amigos Chico Neto e Erlisson. Isso mesmo, Erlisson. E um forte abraço. Um forte abraço também pra você, meu patrão. Tudo de bom. Principalmente para Chico Neto e Ellison. Forte abraço. Olha o nome do homem, Pietro.
7: Pietro. Aguinaldo. Pietro, meu nome bonito, menino. Uhum. Gostei desse nome, Pietro.
16: Mas lembre-se que você já tem já um grande amor da sua vida, que é o Max, macho.
7: Tem mais espaço no coração, menino.
16: E é, mamãe Noel. Olha aí, macho.
7: Aqui é o coração de mãe, menino. Sempre cabe mais dois.
16: Ô, zai do mandiocão, meu bichinho. Eu quero prova, meu papai.
7: Vou dar um abraço pra ele, tá aqui, Milton Vaqueiro. Milton Vaqueiro, um abraço pra você, Milton.
16: Agora eu vou partir pro caboclo, pro nome de Ailton, aquele que vai fazer aquele capacete por encomenda pra botar na sua cabecinha, viu, companheiro? David Dias?
7: É,
16: lá no Fátio. Presta atenção, meu velho.
9: Ah, o Cizinho, meu patrão, boa tarde. Aqui é o Capacete. Tamo nativo aqui, hein? E aí, comendo aquela dobradinha, com aquela estupidamente gelada, nesse momento. Manda aí um brega rasgado aí pra aqueles caras que tá sofrendo, rachar o chifre no asfalto com esse sol quente que tá aí. Manda pra todo que estiver na escuta aí. Valeu, obrigado, boa tarde.
16: Agradeço. Graças a Deus, graças a Deus, graças a Deus.
14: Boa tarde, boa tarde, boa tarde. Ei, compadre Abdias, você tá bem arrumado aí, hein?
7: É, eu
14: mas
7: tô.
14: Mas nada de chapoca.
7: Isso, ele mesmo, ele mesmo. Tá.
14: Tô trabalhando e tô aqui ouvindo vocês.
16: Graças a Deus.
14: É, Alce.
16: Graças a Deus.
14: Marigudo. Não me xinga não, viu? É, graças a Deus, graças a Deus.
7: Graças a Deus.
16: Ele é conhecido com graças a Deus, graças a Deus.
7: Ainda bem, né? Graças a Deus, né?
16: Graças a Deus. Ô, meu velho.
7: Oi.
16: Muito boa tarde, meus amigos. Boa tarde.
7: Boa tarde.
16: Gilzinho Boca de Forró de Piragi. Toca uma música aí de Guilherme Silva. Um abraço, Gilzinho, Boca de Forró de Piragi. Tudo de bom pra você, meu patrão. Agradecemos pelo carinho, agradecemos pela sua sintonia. Uma pergunta a esse, pergunte aí pra esse velho catingueiro. Por que o velho vem? Que diacho isso que eu não entendi? Por que que você fede, meu velho?
7: Por que que eu... Não, gente, eu não fedo, entendeu? Eu só apenas não tomo banho, entendeu?
16: Ah, pronto.
7: É diferente, é isso aí.
16: Exatamente,
7: meu
16: bem.
7: Eu não fedo, é só porque eu não tomo banho, não tem problema.
16: Agora vou passar pra esse caboclo aqui, que ele gosta muito de você, viu, meu patrão?
7: Ah, tá, ele mesmo aí, ó.
9: Boa tarde, Alci.
7: É o Milton.
9: Boa tarde, Alci. Boa tarde, compadre Abedias. Alci toca pra nós em uma moda com Guilherme Silva, Barquinha de Ouro. Esse é meu filho Adriano, no sítio Araruama. Minha filha Fabiana aí. Próxima Água Limpa, todos meus amigos da região de Pirajá, nosso grande amigo Romizinho da Toca da Onça, e a todos que estão ouvindo nesse momento. Vou oferecer para nosso amigo João aí na Flor do Monte, dois João que lá tem, vou oferecer para os dois, né? Dois João, valeu! Bom dia e obrigado, meu amigo.
16: Agradeço.
9: Bom final de semana. Hoje Campo Alegre é o palco, hein? Bora!
16: Bora!
7: Eita! Bora, pião!
16: Que diacho! Ô, Edna, diga pra gente, diga pro compadre da Medina e Sunarizine Forró na área, que tá aqui à sua disposição.
7: Diga aí.
16: Boa tarde.
17: Oi, Alci, bom dia, Alci.
16: Tudo bom? Eric
17: Kumuru. Cadê compadre Abdias?
7: Eu tô aqui.
17: Bora, compadre Abdias.
7: Eu tô aqui.
17: Pega no rango.
7: Eu tô na rádio.
17: É, Alci, eu quero pedir uma música aí, chamado Batista. Seu nome na parede.
7: Yeah.
17: E ofereço para todas minhas amigas de Comuruxativa e amigos e quem gostar da música. Alcista, roda minha música, por favor. Ixi. Não faça ficar esperando, não. Eita. Senão eu vou ficar estressada, nervosa. Por favor. Eita. Eu tô esperando a música. Você roda minha música, tá
16: seu
17: bom?
16: Nome na parede.
17: Valeu, Alcista.
18: Ela vai vir tchau, aqui tchau. Na rádio, cuidado.
16: Como é que não toca, né, meu velho?
18: Desse jeito aí, falando dessa forma assim, carinhosa, né?
16: Não,
18: né?
16: Não toca, né, meu velho?
18: É o amor.
16: Daqui a pouco tem o cantinho dos cornos, né, meu velho?
18: Aquele cantinho reservado pra você, assim, que tá coçando a cabeça, olha pra um lado, olha pro outro, não sabe o que fazer. Não precisa fazer nada, não, já fizeram por você, viu?
16: Desse modelo.
18: Isso,
16: ô, Datena, você tem alguma música assim especial que você gosta de ouvir, Datena? Do jeito que você é estressado, do jeito que você é enjoado, Datena.
18: Olha, bicho, uma brincadeira, velho. Eu gosto de ouvir uma música assim, bem calma, bicho. Uma música assim que até pediram aí, cara. Olha, eu quando era jovem, velho.
16: Desenrola, meu velho.
18: Uma música só lembranças, cara. Se lembra?
16: Só lembranças.
18: Isso.
16: De quem mesmo, meu velho?
18: Eu é do Bartô Galeno, velho. Isso aí vicia, viu? Aí tá até isso aí vicia, viu? Que isso aí vicia.
16: E você vai sair como candidato a alguma coisa, meu velho?
18: Olha, eu vou sair candidato em breve. E se você não votar em mim, eu vou te dar uma cadeirada, velho.
16: Só então, lembrança que tu não consegue mais não, né, meu velho?
18: Não consegue mais nada não, tá feio.
16: Tu tá todo bichado, da cena.
18: Eu tô novo ainda, velho.
16: Então toma tua cantiga, seu estressado.
18: Ih, ó.

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0: a tio Lupé.
1: Lupé, mal, mal no pé, viu?
0: Ô, compadre. Quer dizer que Paulo Diniz, Sampaio Lopes ainda tá na cadeira do castigo ainda, não tá?
1: Ô bichinho.
2: Oi, tio.
0: E qual a música que o casal pede todo sábado?
1: Ah, é a negócio da placa de venda, né?
0: É de Júlio Nascimento,
1: né?
0: É verdade.
1: Eu não sei o que ele quer vender, as coisas que ele dá vida.
0: Pois é, rapaz.
1: Ele botando placa de venda. Quer vender o quê? Carro, moto? Decido o que você quer vender, jovem.
0: Aí se no próximo sabadão ele vier com a cantiga nova, aí se que não seja Júlio Nascimento, placa de venda.
1: Sim.
0: Né, Silvio Santos?
1: Olha só aí, você fala, mudando um pouquinho, a gente atende. Silvio Santos, mamaoi, olha, verdade, Paulão, né? Ai, meu Deus do céu.
0: É povo bom, é povo da gente,
1: É povo nosso, não gosta de tu, viu?
0: Eita coisa.
1: Olha o outro, é.
0: Como não dá música, ele pede, bebê.
1: Aí.
0: Placa de venda, né?
1: Placa de venda.
0: E como seria a mulher dele, Dona Vânia, pedindo a cantiga?
2: Ô, tio, você pode tocar uma música, placa de venda?
0: Abre o olho, Jaquitinho, meu cara patrão.
1: Deve ter tomado uma. Almoçado, na verdade.
3: Eu vou chamar sempre pra poupar de abelhinha. Posso trabalhar. Eu sei que toda vez eu mando aquele abraço pro senhor e acaba se esquecendo de abelhinha.
1: É.
3: Falou, você. Porqueira, abelhinha.
1: Valeu. Infusado. E eu dei um zóio disso, bicho.
0: Ele conseguiu abrir, velho. Vou mandar também um abraço, ótima tarde, para Erivelto, mais conhecido como Barrão. Ele está pedindo a cantiguinha, oferece para todos que estão na sintonia em torno aí da aldeia, pé do monte, Dona Laura, para essa galera todinha. Uma ótima tarde para vocês. Agradecemos pelo carinho e a sintonia do nosso Brega no Rango. Ô, meu patrãozinho, tem Cláudio da garagem, também tá curtindo a gente.
1: Claudão.
0: O Claudão da garagem, que é irmão de Carlos.
1: Que carro?
0: Carlos da garagem. Vou tirar do meu testamento. Ele pediu uma música e já tá chapado já. Quando ele começa a falar assim, porque tá chapado. Cláudio da garagem, mais conhecido como homem do para tudo. Seca um litro em 5 minutos.
1: Trem, Deus, pai. Vai, poço.
0: É desse modelo. Rapaz, o moleque tá com a lapada de pança que Deus me livre.
1: Vai beber assim lá na baixa da égua.
0: É esse mesmo. Ô, Cláudio Miséria, um abraço pra você, ótima tarde, viu?
1: Eu gosto de tomar aquela catuaba selvagem, aquela que eu me seguro assim, a mulher assim nos braços.
0: Essa é boa. Amanhã, lá no Novo Prado, você vai fazer duas misturinhas que é muito gostosa, macho. Você vai pegar catuaba selvagem gelada, justamente com a gengibre Netuno. Ótimo. Aí tu vai pegar duas colherinhas de cada um, de canela em pó guaraná e tu faz a misturada, meu patrão.
1: Isso.
0: E aí, purificação, vai purificar o radiador dela.
1: Aí eu vou gritar, eu tenho a força. He-Man, vou levantar a espada.
0: Dá mais um bocadinho, segura, e já tem cantinho dos coros com o compadre Abidinha.
1: E o narizinho de Taboão.
0: É nóis, macho.
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1: e você também.
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0: Muito bem, meu velho. 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
0: O Abidinho! Tá na hora do Catinguete!
1: Ei, meu Deus!
2: Tá na hora do Cantinho do Gordo!
1: Coitado. Quieta, Mangangá. Basta falar, boi nojento. Vamos tomar uma que é melhor.
2: Sua cabeça pensou e o rádio sintonizou para tudo.
1: Chora não.

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2: Aí sim!
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1: Foi bom, viu, seu Abdias?
2: Poxa, eu, é?
1: Foi bom
2: muito ouvir a música, né?
1: Não me toque, não.
2: Não venha, não, hein?
1: Não me toque, não.
2: Não venha com suas horas pro meu lado, não, hein, men? Ô, men.
1: Ô, meu velho, bora comer a latinha, meu velho, bora?
2: Bora.
1: Vamos tomar a latinha.
2: Bem gelado, bem capricho.
1: Fantástico. Bota fantástico nisso. Vamos embora, meu velho.
2: É, meu velho, eu vou pegar minha carroça ali, né? Vou pegar o meu jeguinho. Já tá ali estacionada a carroça pra nós ir lá pro nosso sítio. Não tem nada, né?
1: Bate a farofa. Descanse um bocadinho que tem uma sopinha de noite. Você tá me compreendendo? Meu velho ordinário. E outra coisa.
2: Oi.
1: Não vai logo saborear a sopa quente, não.
2: Igual um cachorro, mano.
1: Dá uma sopradinha assim. Bem leve. Pra não degustar a sopa.
2: Eu sei.
1: Como seria a sopradinha do véi? Boca
2: feia. Vem da hora.
1: Oi, meu véi.
2: É porque faz tempo, né?
1: Vá com calma.
2: Tá bom, Calabreso, tá bom.
1: Vá com calma, viu, meu bem?
2: Tá bom, iremos... calma com o coração, né?
1: Aí você leva o seu cálcio e algumas proteínas pra não dar cãibra. Cuidado com esse coração, viu? E não coça a cabeça, tá bom, não, eu quero você, novinho e tenino, no próximo sábado, a partir de que hora, meu velho?
2: A partir das 11 da manhã, meu. Estaremos aqui com um sorriso no rosto, com a pele corada, né?
1: Eita!
2: Com humor lá em cima, mais ainda do que nós tá.
1: Ô, glória a Deus!
2: Vai ser muito mais, não vai ser 100%, vai ser 200%.
1: Graças a Deus. Muito bom! E tem mais. Segunda-feira estaremos de volta com o programa Descontrolados com Mica e o Alce, Alce Mica. E no próximo sábado tem Compadre Abdias
2: e Alcizinha aqui no Brega no Rango.
1: Uma

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3: 3:33.
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2: Luan Santana e Léo Foguete.

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0: Mari Fernanda.
1: Lavana Prado.
0: Que delícia estar com você.
1: Que pancada de mulher.
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0: Mari Fernandes Fortaleza.
1: Muito obrigada, que Fortaleza. Isso? Obrigado, amigo. Que pancada de música,
0: obrigado,
1: viu?
0: Mais uma vez. Sem palavras.
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1: 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Oi, meu povo. Que bom encontrá-lo

Boa demais. Fique conosco, vai rolar muito sucesso, uma sequência bem eclética, todos os estilos, as mais tocadas. Também sempre tem aquela recordação boa, né? Sucessos do passado mais recente, enfim, é aquela mistura gostosíssima, o nosso caldeirão de sucessos aqui do seu fim de nosso Ritmos.

Admita, que trouxe a participação de Lauana Prado. E essa não é a primeira vez que os sertanejos gravaram juntos, né? Beijo Amador, lembra? Foi a primeira colaboração entre os cantores lá de 2019. Bom, agora essa parceria se renovou nesse novo projeto da dupla e a gente vai curtir a

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0: Esse filho é seu, Thierry.
1: Meu não, Breno. Segura que essa filha é sua, filha.
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3: Já estamos de volta, feliz da vida estar com você nesse fim de maravilhoso. Bora, meu povo, com Erro Gostoso. Esse som lançado em 2023 pela Simone Mendes no projeto Cintilante.
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estádio de Trissur-Bais reuniu milhares de visitantes na França para celebrar o Porcalhade, um festival famoso por seu inusitado campeonato de imitação de porcos. O evento atrai desde turistas e estudantes internacionais até competidores experientes dispostos a soltar os melhores grunhidos para os jurados. Nesta 43ª edição, o grande campeão foi o veterano Noel Jammet, de 59 anos, que deu um show de interpretação suína e faturou o título da competição pela 10ª vez na carreira. O Deca campeão revelou que seu maior sonho agora é levar a sua habilidade peculiar para as páginas do Guinness Book.

0: FM. E aí, vamos de mussarela então? Dá pra tudo, sanduba, a pizza da noite, até comer pura mesmo.
1: E se formos de prato? Quem prefere queijo prato?
2: Prato derretido é muito bom. Quem mais gosta?
0: Eu também gosto, mas eu voto na mussarela. Pode ser fatiada, quente ou derretida. Comigo, mussarela. Só dá ela.
2: Só dá ela? Ah, então sua mussarela é da vaca. Mesma marca do meu queijo prato.
3: Mussarela.

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2: E vem chegando pra você, Leonardo, a regravação da música Amanhã, esse que foi o sucesso que bombou originalmente em 2001. Essa música faz parte do seu novo projeto Uma História Sem Fim e celebra os 40 anos de carreira do Leonardo.

0: Me faz te odiar é o sucesso de Gian Giovanni, Bruno e Marrone. Essa canção que faz parte do novo projeto da dupla Gian Giovanni e o DVD Planeta Sonho. Também curtimos Juliette e Halsey por aqui. Daqui a pouquinho tem mais uma bela seleção pra gente apreciar.
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